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0: até às 10.
1: Ai, que bom!
0: Eu queria só aqui deixar a tua frase, a tua primeira frase do dia.
1: Uhum.
0: Ai, é essencial beber café.
1: É que eu estou com sono. É, meu Deus.
0: Pós-férias.
1: Mas cheia de energia, claro.
0: Tens muito para contar sobre o Algarve?
1: Tenho algumas
0: não
1: coisas.
0: Não vais doente?
1: Assim.
0: Não. É que eu vi.
1: Bem,
0: o meu
1: mas
0: TikTok
1: eu
0: era só.
1: Dizer...
0: Vindo do Algarve.
1: Sim, sim, não, mas é que eu não me meti aí nas noites algarvias.
0: Okay. Meti-me
1: numas, noites mais recatadas. Mas sim, Vila Moura está problemático.
0: Ok. Então, se calhar fala daí, não é mesmo? Só pelo simples não.

0: Uma de nós já abasteceu esta manhã ao depósito, porque hoje é um bom dia, supostamente, para abasteceres, porque tanto o gasóleo como a gasolina vão baixar
1: muito.
0: Exatamente.
1: 12 cêntimos o gasóleo, 12,5 a gasolina, uhum. O que é bastante bom. E eu ontem andei com o carro, tipo, já
0: mesmo
1: na reserva da reserva, para ir abastecer hoje antes de vir para aqui, porque
0: certo.
1: Não dava para chegar aqui. As tabelas expressas ainda não mudaram a esta hora.
0: Oh.
1: Portanto, abastece sim, mas tipo a partir das 8.
0: Ok.
1: Sim, só pus 10 eurinhos,
0: claro.
1: Vou lá a seguir.
0: Não, obviamente, agora era só mesmo para chegar aqui.
1: Mas eu pensei assim, se calhar é só nesta bomba, fui a outra. Fiquei, não, é em todas, ok.
0: Ok, olha, mas isso é um bom...
1: Pois.
0: É um bom update.
1: Não sei
0: porque
1: a que
0: eu já ia dizer, vai já pôr, mas não, então
1: não,
0: espera mais um
1: sim,
0: bocadinho.
1: Sim, mais um bocadinho.
0: Sim, talvez às 8, que é quando as pessoas normais
1: começam a viver. O senhor dos números vai lá
0: sim.
1: Trocar.
0: Olha, o que tenho outra pergunta, o verão para ti acabou?
1: Ai, o verão para mim está a acabar, mas
0: então,
1: eu estou em negação.
0: Eu vou estar aqui mais 5 seconds of summer, pode ser?
1: Ai, sim, por favor.

0: Mega Hits e a melhor música nova, Charlie XCX com esta Wink Wink.
1: Sabes o que é que tu vai fazer o Wink Wink a ti também?
0: Conta-me.
1: Ai, tanto dinheiro que está em jogo no grandioso jogo da mala.
0: Quanto é que é?
1: 12.789.
0: Muito bem, de férias, porém atenta sempre.
1: Sempre atenta, eu recebo as mensagens do
0: boa,
1: grandioso.
0: Boa, muito bem. 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A chegar à Mega já a seguir, Easy Yuri e também o Wetbed Gang.
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0: 7 da manhã em ponto, bom dia, boa segunda-feira e também boa semana. Na Mega, ouves agora a Stream News com a Filipa Ribeiros.
1: Olá, bom dia. Nunca a temperatura dos oceanos esteve tão alta. Foi atingido um novo recorde no mês de julho. De acordo com o estudo do Serviço de Alterações Climáticas do Copérnicos, foi registado um recorde de 20,96 graus de temperatura média dos oceanos. O mês de julho foi o segundo mais quente de que há registro. A partir de hoje, as temperaturas voltam a subir. Até quarta-feira, as temperaturas máximas aumentam de forma global, sobretudo nas regiões do interior do país. De acordo com a previsão deixada pelo Instituto Mar da Atmosfera à Mega Hits, os termómetros podem ultrapassar os 37 graus em algumas regiões. O Ministro da Administração Interna diz que ouviu os reparos do Presidente da República em causa às declarações de António José Seguro, que este domingo apontou falhas na prevenção e na resposta aos incêndios. Luís Neves diz que são sempre bem-vindas formas de alertar para o funcionamento do mecanismo que protege o território e a população. No futebol, arranque agridoce do campeonato para o Benfica. Os encarnados empataram a 2 bolas no Estádio da Luz com o Académico de Viseu, no jogo que decorreu com as bancadas vazias. Já o Futebol Clube do Porto segue em vantagem na primeira jornada, depois de vencer este domingo o Alverca por 2-0. Na volta a Portugal, depois da subida à Torre na Serra da Estrela, o pelotão volta à estrada com mais de 17 quilómetros entre Anadia e Águeda esta segunda-feira. Esta madrugada, a terra tremeu no Alentejo, foi registado um sismo de 3.5 a 18 quilómetros de Odmira.
2: Meu Deus, não sabia disto.
1: Foi sentido em Ourique,
3: ainda
1: também
3: assim,
1: em Almodóvar.
3: Ainda assim preferia acordar no Alentejo. mas também estou bem. Só dar aqui um beijinho ao Académico de Viseu.
2: A popa, popa.
3: Mariana, é a minha cidade, está bem? Respeito.
2: Mas não é o teu clube.
3: Não interessa.
2: Céu pouco mas é mais nublado, céu pouco nublado, Olimpo, com nubulosidade matinal, pequena subida de temperatura máxima no interior, no interior norte e centro. Centro. 29 graus para Braga, 26 para o Porto, Aveiro e Faro, 31 para Viseu, Coimbra a chegar aos 29, Lisboa aos 28 e Évora aos 23 graus.
3: 31 para Viseu,
2: deixar
3: não é?
2: Aqui bem académico. Claro que nós jogámos bem.
3: Pois, mas isso
2: pronto.
3: Nunca ganhou nada.
2: E eu fiquei sem uma unha.
3: Foi, por causa do jogo. Boa. Sim. Olha, na Mega, segues agora com um grande som. Malajé. Brrrá. Brrrá. É que de... Vou parar.
2: Opa. Because everybody here is so sick. 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

0: Zara Larsson com este Midnight Sun, agora que são 7:08. Bom dia.
1: Bom dia.
0: Bom dia. Olha, espero que estejas bem, que tenhas tido um ótimo fim de semana e que não tenhas feito parte da multidão que se juntou na Madeira, na sede do Funchal, para ver o Cristiano a casar, porque se foi o caso, não viste.
1: Não viste nadinha.
0: Zero.
1: Então, mas desculpa lá. Eu vou de férias, eu volto e o Cristiano nada de casamento.
0: Nada. E a melhor parte para mim foi que o Cristiano Ronaldo acabou por comentar o post do JM Madeira, que mostrava a quantidade de pessoas que estavam à frente da Sé, com emojis a chorar a rir.
1: Ele devia estar.
0: Ele está mesmo assim.
1: Olha-me estes. Porque se calhar era mesmo, só que ele ficou, não, vamos aqui agora mudar.
0: Sim, ou então não era naquela data.
1: Será
0: e ele estava só a ver de fora assim, olha tão querido.
1: Será que ele vai casar este ano ainda? Supostamente era depois do Mundial, mas depois do Mundial, imagina.
0: Depois do Mundial até pode ser no próximo ano.
1: Não é?
0: Até
1: ao, próximo
0: Sim,
1: Mundial
0: tá
1: é depois do Mundial.
0: Sim. Então. Portanto, ele pode casar em qualquer data. Se quiserem ir todos os dias à Sé.
1: Hoje é
0: do
1: dia
0: Funchal.
1: De quê? Ir à Sé do Funchal.
0: Um dia vão acertar, se calhar. A menos que ele também já nem case lá.
1: Mas também, e pois é isso. Está mesmo certo que é lá, na Sé do Funchal?
0: É assim, aqui os nossos colegas do Drive-In ligaram. Para lá, para perceberes. E a resposta da senhora
1: deu a entender.
0: Foi um bocadinho duvidosa. Deu a entender que poderia ser lá. Mas avançou
1: bem.
0: Que não seria no fim de semana anterior. E realmente não foi. Portanto, ela sabe coisas.
1: Ela avançou
0: ela
1: com
0: sabe.
1: Verdades.
0: É verdade.
1: Muito bem, como é que se chamava a senhora? Não sabemos, não é?
0: Não sabemos.
1: Um beijinho a essa senhora.
0: Beijinho, senhora da verdade. Senhora polígrafa. Um grande beijinho. Mas isto faz-nos aqui pensar que um bom rumor move multidões. E nós queremos saber qual é que foi assim o maior rumor que tu já ouviste, seja sobre uma celebridade, seja sobre ti.
1: Sobre mim. Eu acho sobre mim. Mas sobre ti.
0: Pois, sobre mim. Sobre mim. Foi o que eu jamais ouvi na vida. E eu fico um bocado chocada. 968-689-229, contem-nos tudo. Na Mega, Olivia Rodrigo. Agora é que são 7:10. Bom dia.

0: Cristante Altares. Eu não consigo parar.
1: Pronto.
2: Se não consegues, não pares.
1: Olha, mas falar em altares é disto que temos estado a falar. Basicamente, achava-se que este fim de semana que passou, o Cristiano Ronaldo poderia casar-se
2: mais um fim de
1: no
2: semana.
1: Funchal. E as pessoas estiveram todas à frente da Sé, à espera do acontecimento. Não aconteceu. O Cristiano Ronaldo
2: não
1: brincou com a situação.
2: E ainda comentou.
1: Ainda comentou, com emojis a rir. Amo, queria só dizer.
2: Ok.
1: E depois um dos comentários, nesse mesmo post, dizia: o Cristiano Ronaldo vai dizer sim no altar.
2: E a Pilar disse também a dizer.
1: Yeah. Sim. Eu vou dizer, já que não lhe posso dizer a ele, digo no meu.
2: Mas tu também não querias casar com ele?
1: Não.
2: Porque não é...
1: Não é esse amor.
2: Sim, eu sei
1: um
2: que não é
1: que
2: esse amor.
1: É um amor que transcende.
2: Pronto, está bem.
1: Esse amor é admiração.
2: Exato.
1: É inspiração.
2: E... mais alguma coisa?
1: É dedicação. É. Ai, Mariana, calma-me.
2: Então,
1: estamos
2: aqui a falar se por acaso alguma vez alguém inventou algum boato sobre ti,
1: uhum.
2: Ou qual foi o melhor boato que tu já ouviste.
1: Ou que já criaste, também não te faças de
2: sonso.
1: Se calhar já enviaste, já criaste algum, mesmo que tenha sido sem querer.
2: Sim.
1: Porque isto depois é
2: acontece.
1: O telefone estragado, não é?
2: Sim, às vezes acontece. Eu até acho que já criei. Alguns
1: já.
2: De telefone estragado.
1: Ah, e eu também. Eu propago essas. E depois há sempre aquelas frases que é daquilo que me chegou, pelo que eu
2: sim.
1: sei. Quando começa assim, normalmente é tudo mentira.
2: É tudo errado.
1: Uma fonte próxima.
2: Eu posso dizer, até vou admitir aqui, já que a pessoa não se encontra no nosso
1: viva.
2: Estúdio. Que eu ia dizer entre nós, mas fazia ficar bem mal.
1: Pois é. Vês? Um boato. Eu... Já ias pronta para criar.
2: Eu acho que às vezes crio alguns boatos sobre o Mateus.
1: Ah, pois crias. Coitadinho.
2: Não é também coitadinho?
1: É, coitadinho. Porque eu sou anti-boatos. Porquê? Porque eu tenho em mim todos os boatos do
2: bem,
1: mundo.
2: Bem, sobre
1: como
2: ti,
1: diz
2: eu vou dizer uma coisa. Sobre ti, a criatividade está lá nos pinkers.
1: É que eu às vezes penso, esta é mesmo rebuscada.
2: Ai sim,
1: esta,
2: eu já ouvi
1: nem
2: uma
1: eu que sou
2: ou
1: muito criativa,
2: que eu vou te dizer uma coisa.
1: Lá. E são sempre más, não é aquela
2: sim,
1: coisa que até é engraçada.
2: É com maldade. Houve
1: muita...
2: uma que tu me contaste, não se pode contar aqui.
1: Pois não.
2: Que eu vou te dizer, eu ri, mas ri alto, porque era tão criativa.
1: Yeah. Há algumas que são muito criativas. Quero agradecer. E tu pensas, mas o que é que tu fazes? Tu andas a falar da tua vida com as pessoas e depois isso... Não!
2: Não, não.
1: Eu estou na minha quieta, imagina se eu falasse. Eu estou sossegada e aparece um boato aqui, um boato ali, mais
2: quando
1: um
2: menos
1: aqui.
2: Esperas, tu, ah, milagre, estou descansada.
1: Um boatinho. É um bocado assim que funciona a minha vida.
2: Olha, eu uma vez ligaram-me a dizer assim, amiga, eu não sei se isto é verdade ou não, mas andaram a dizer que tu andaste com esta pessoa. E eu disse, claramente isso é mentira, isso é um boato. E não era.
1: Mas eu só percebo. Eu se tiver que negar alguma vez, nega até ao fim.
2: Ah, só que eu assim, quem é que disse isso? E ela disse o nome da pessoa e eu. E achas que essa pessoa ia saber?
1: Pois.
2: Oh pá, por amor de Deus, poupa-me.
1: Mas é que tu és boa a mentir.
2: Eu sou, quando eu quero.
1: Mas é que eu não sou, eu vou dizer. Ah,
2: como assim?
1: Isso é completamente mentira. Como é que se chama essa pessoa? Nunca ouvi.
2: Nem sei bem quem é.
1: Yeah, eu sou péssima.
2: Pronto.
1: Mais vale
2: mas
1: não...
2: eu acho que de mim nunca inventaram assim muitos boatos.
1: Ainda bem, amiga.
2: Porque
1: fico
2: o que podem
1: feliz.
2: Dizer de mal às vezes é mesmo
1: é
2: verdade.
1: Não é verdade, então... nenhum. Só estão mesmo a divulgar sim. a verdade e como tal, continuem a fazer o ótimo trabalho. Eu continuarei também a fazer a minha vida para comentar.
2: Exato.
1: E assim ninguém fica triste. 968-689-229, queremos saber qual foi assim o maior rumor ou boato em que tu acreditaste, quer seja em relação a ti, aí é estranho teres acreditado num rumor sobre ti, quer seja em relação a alguém, a uma celebridade. Porque nós temos algumas. Eu tenho uma agora recente, fresquinha, de Hollywood, quando já se quis.
2: Está
1: bem?
2: Sim.
1: A Escaramega. Ai, esta aqui, lembro-me perfeitamente, quando disseram assim, ai, eu acho que a Pilar anda com o Bad Bunny. E era verdade.
2: E era verdade.
1: Não era rumor nenhum, é para as pessoas só mesmo.
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0: Missy Miles, G-Sun e também Slow Joy com esta Champions League. São 7h29, bom dia, boa segunda-feira, boa semana, boas férias, se for o caso.
1: Que não é o nosso.
0: Foste abaixo, tu vieste férias agora, Mariana.
2: Eu sei, mas
0: chega.
2: É que... Ai, não quero falar sobre isto.
0: Não é possível. Não
2: é que, é possível. Tipo, achares que as tuas férias acabaram para sempre, dia 10 de agosto, é um bocado
0: é que não
2: duro,
0: acabaram,
2: não?
0: Mas acabaram para sempre.
2: Em princípio. Só se eu agora inventar
0: não
2: aqui uma
0: férias.
2: Viagem. Não tenho dias para tirar, mas também preciso de guardar alguns para o próximo ano.
0: Bem, olha, vamos aqui a outros temas.
2: Sim, mais
0: nomeadamente
2: felizes.
0: Rumores.
2: Não, também não muito
0: também,
2: feliz.
0: Sim, também não é bem porque rumores.
2: Porque é segunda-feira também.
0: Sim, e então vamos começar como a semana pede.
2: Mal.
0: Não, mas eu tinha dito que ouvi falar de um rumor de Hollywood. E não é que a Ray tanto cantou Where is my husband? E agora, o marido dela pode vir a ser Michael B. Jordan. Sim.
2: Mas esse não é o menino da mamã.
0: Pois, mas pelos vistos agora foi arranjar outra mamã.
2: Oi, oi, oi. Será que
0: mas
2: é
0: eles são
2: Ray?
0: Casalão.
2: Não estou a ver a cara da Ray.
0: Não.
2: Já sei quem é. Ok.
0: Bonita.
2: Sim. Eu,
0: parece
2: eu sinto
0: uma mulher
2: a vibe.
0: Que vai pôr tudo em ordem.
2: Ui, ui, ui.
0: A mamã ele viver com a mamã vai acabar porque já tem idade pronto,
2: opa,
0: para
2: não.
0: Ser
2: e
0: mais
2: assim,
0: dependente.
2: Ray, eu vou também dizer, vou-te dar esse props que tu mesmo sabendo que ele vivia com a mãe, tu foste lá
0: ou então não sabia.
2: E conquistaste.
0: Ou então...
2: Mas agora chuta a mãe para canto.
0: Não, claro.
2: É assim.
0: Com todo o respeito pelas mães e pela relação.
2: Claro.
0: Se têm
2: mas,
0: com as mães, que
2: tem,
0: é ótimo.
2: Mas tem que ter normal. Não é assim.
0: Assim também muito, muito mãe muito. E filho também
2: assim,
0: é
2: assim, nesta idade, quantos anos tem o Michael B. Jordan para andar a viver com a mãe?
0: É que a questão aqui não é viver com a mãe, porque podia
2: sim,
0: acontecer.
2: Sim, é verdade,
0: é uma relação
2: eu
0: muito...
2: sei se um dia vou ter dinheiro para sair de casa,
0: é isso.
2: Portanto é melhor calar
0: não,
2: um
0: a questão
2: pouquinho.
0: Não é essa.
2: 39 anos.
0: Pois, eu vi foi uma entrevista dele a falar de, pronto, o amor e da relação dele com mulheres, e ele falou da mãe de uma forma que foi meio estranha. Assim como o Burna Boy com a mãe, que também já
2: isso
0: ouvimos
2: isso é também
0: dizer,
2: acabar
0: que é um
2: isso.
0: Bocado estranho. Andou
2: e
0: ali
2: nós vimos.
0: Agarrado na cintura da mãe, eu também acho isso estranho.
2: Eu não quero nada disso, já avisar. Imagina uma Burna Boy. Ai, parem já com isso.
0: Até-se-me já aquilo a só um bote.
2: Acabou.
0: Eu vi o Burna Boy
2: a beijar a mãe. Em Portugal.
0: No Afronation. No Burna Nation.
2: Ela foi levar lá o bolo ao palco. Eu não gostei nada disso.
0: Essa parte até é ok. Agora
2: sim,
0: o
2: mas,
0: resto.
2: Mas foi.
0: Sim. Mas pronto.
2: Acabou isto.
0: Michael B. Jordan e Ray podem ser o próximo casal.
2: E tu gostas disso?
0: Sim.
2: Muito bem, tu apoias.
0: Ok, parece
2: mas sabes
0: okay.
2: Que para a Ray ser, não pode ser tu.
0: Está bem, mas eu também não queria. Eu assim okay. Que ouvi essa entrevista.
2: Ui, odiaste-o.
0: Não odiei, mas já não...
2: Porque também não tem que ser isto tudo,
0: é
2: não é?
0: É isso, eu não tenho que te amar ou odiar, é isso, Mariana. Muito
2: pronto.
0: Bem, muito bem. Eu fico feliz que já tenhas percebido
2: sabes,
0: isso.
2: Eu posso... Tenho tempo para contar uma coisa muito rápida.
0: Minha querida.
2: Nas férias, eu estava a contar uma história sobre o meu pai aos amigos dele. E então, e o meu pai disse, isto não foi nada assim. Criei um boato. E ele disse, isto não foi nada assim. E eu disse, tu não percebes que eu percebo, eu trabalho em rádio. Isto foi mais ou menos assim, eu só estou a intensificar.
0: Sim, tu gostas de exagerar.
2: E ele disse, eu tenho que ter muito cuidado
0: por
2: com as coisas que tu dizes.
0: Sim, sim. É verdade, e tens.
2: É verdade.
0: Tens tu, tenho eu, temos todos.
2: Todos.
0: Olha, mas ainda bem que falas em rádio, porque és tu então que vais responder à Ana, que temos aqui. Não sei se é rumor ou não, mas vocês na rádio sabem mesmo tudo sobre as celebridades. Eu acho sempre que sim.
2: Sim.
0: Sabemos algumas coisas.
2: Muitas mais que vocês.
0: Se queres saber quanto é que queres pagar, que eu vendo
2: sim,
0: aí umas fofocas.
2: Isto é muito fácil. O preço certo, a informação certa.
0: Uhum.
2: Nós sabemos muita coisa.
0: Exatamente. E pelo preço certo até invento a informação.
2: Sim, sim, sim. Não, e mas... faço com que seja real.
0: Não,
2: também.
0: Mas também não sabemos assim tanto. A verdade
2: pois
0: é.
2: Pois não. Às vezes eu gostava
0: sabemos
2: de saber
0: sabes,
2: mais
0: Ana.
2: Para algumas pessoas.
0: Eu também. E temos aqui o Bernardo a dizer: eu fiquei preso no rumor da família Beckham. O Brooklyn cortou relações com a família toda por causa da mãe, a Vitória, neste caso, não ter feito o vestido da noiva dele.
2: É o
0: será que
2: se
0: isto
2: diz,
0: é verdade?
2: Não é?
0: É que ao mesmo tempo a Vitória dá mar de fazer esta.
2: A família Brooklyn tem
0: a família
2: ter
0: Beckham.
2: Ele
0: é só um, mas comporta-se como se fossem vários, porque ele só se fala nele.
2: A família Beckham tem que ter um documentário e tem que explicar isto tudo tim-tim por tim-tim.
0: O que é que aconteceu? Se foi
2: não
0: a Vitória,
2: é,
0: se foi o Beckham,
2: é
0: se foi quem?
2: Exato, eles não são famosos e do nada... Ai, não queremos expor isto. Ai, querem.
0: Não, e até porque aqui o ponto é o Brooklyn, neste momento, já não se dá também com os irmãos.
2: Pois.
0: Não é só com os pais. Portanto, eu quero saber tudo Brooklyn.
2: E nós somos Team Romeo.
0: Eu sou, sim, eu sou Team Família Beckham.
2: Mas ele gosta muito do Messi.
0: Está bem, mas eles também todos temos defeitos. Coitado do Messi, que está numa fase difícil. Imagina o Messi. Obrigas, mas

0: Descendentes, com esta Carolina, muito se fala em altar. É Francisca Borges, agora os Descendentes.
1: E eu tenho-te a dizer...
0: E a mim ninguém me leva.
1: Mas sabes que este ano os casamentos subiram de percentagem e os divórcios baixaram.
0: Eu vi que...
1: O amor é lindo.
0: É.
1: Só não é para mim.
0: E no início, sempre lindo. Estou a brincar, se vais casar vai correr super bem. Mas eu vi uma notícia a dizer que foi o ano em que os estrangeiros mais casaram em Portugal. Eu acho que foi isto.
1: Oh.
0: Se estou a mentir um bocadinho, também estamos a falar sobre rumores.
1: Então...
0: E como tal, eu estou dentro do tema. Hoje é dia perfeito, porque eu nunca vou estar errado.
1: Ai, hoje podemos dizer tantas coisas que é mentira.
0: Porque,
1: meio mentira.
0: O que eu não sabia e disse mal, posso sempre alegar que era o tema.
1: Sim,
0: deste
1: exatamente.
0: Programa. Agora, vamos diretamente ao lugar às novas, porque eu não sei se já reparaste, Mariana. Hoje em dia, não sentes que há sempre uma câmara a gravar? Seja, vais a um concerto,
1: certo,
0: há uma câmara.
1: Certo.
0: Numa saída com amigos,
1: há uma câmara.
0: E às vezes nós já nem sabemos, não sei se já pensaste nisto, se estamos a viver o momento ou a pensar como é que vai ficar o story.
1: Estou a perceber.
0: Percebes este
1: dilema?
0: É isto que a Charlie XCX, no Lugar às Novas de hoje, quer mais ou menos explorar este tema.
1: Charlie Beat Me. Então, mas esta música faz parte do novo álbum dela, não é verdade?
0: Exatamente, sétimo álbum.
1: Que se chama Music, Fashion and Film.
0: Eu adoro. Music, Fashion, Film.
1: Pá, e agora, flash.
0: Lá está, flash. Porque câmara.
1: Mas eu tenho-te a dizer que esta música já tem um videoclipe e é todo gravado a preto e branco.
0: Ok, assim uma vibe mesmo a Music, Fashion, Film.
1: Exato, está tudo a fazer sentido.
0: Era Music, ok. Charlie XCX no Lugar às Novas de hoje, na Mega, com esta câmera. São 7h41.

0: Benson Boone com este The Time of My Life. Se calhar é aquilo que andas a ter pelo Algarve. O tempo da tua vida. A
1: o Algarve viver. É mesmo, digo-te já.
0: O Algarve é perigoso.
1: Pois é, já tive anos bem perigosos no Algarve. Agora é que sou uma pessoa
0: decente. Calma. Agora percebeste que podes ir ao Algarve e portar-te bem.
1: Sim.
0: Sabes que é possível.
1: Percebi só este ano mesmo.
0: E sabes onde é que tens de portar bem?
1: Onde?
0: Ou vá. Bem QB.
1: Sim.
0: QB
1: bem.
0: Aquele bem,
1: só bem, para enganar.
0: Com alguma maldade boa.
1: Sim.
0: Com alguma maldade. Sabes que se ouvires esta aqui, eu percebo a maldade.

0: calhar há uma razão para não irmos. E não é assim que ela vai cantar hoje. Ela vai cantar muito bem.
1: Não, nós também fizemos isto de propósito.
0: Claro.
1: Cantar muito mal para ela estar à
0: brilhar.
1: Vontade.
0: Claro, obviamente.
1: Blitz Vila Moura hoje com Yasmin. E não é só hoje, tens até dia
0: 22 de agosto para aproveitar as noites do Blitz Vila Moura. Amanhã, Calema.
1: É lá.
0: Estamos aqui fortíssimos neste cartaz edição 2026.
1: Yes,

0: pronto, esquece o mundo e esquece isto também e vai só. Melissa Vila Moura, esta noite com Yasmin. As Caramega, já a seguir, também ótimo. Yugal, com mais música nova.
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0: Passam 2 minutos das 8 da manhã. Bom dia, boa segunda-feira. Estamos contigo até às 10. Estás com o Snooze e agora ouves as Trend News com a Filipa Ribeiro.
1: Olá, bom dia. As temperaturas voltam a subir a partir de hoje. De acordo com a previsão deixada na Mega Hits pelo Instituto de Mar e da Atmosfera, o aumento é esperado até quarta-feira. Os termómetros podem ultrapassar os 37 graus em algumas regiões do interior. Nunca a temperatura dos oceanos esteve tão alta. Foi atingido um novo recorde no mês de julho. De acordo com o estudo do Serviço de Alterações Climáticas do Copérnicos, foi registado um recorde de 20,96 graus da temperatura média à superfície dos oceanos. O mesmo relatório aponta que o mês de julho foi o segundo mais quente desde que há registro, calor que acabou a favorecer os grandes incêndios na Europa, diz o estudo. 30 anos depois da morte, começa hoje o julgamento de um ex-líder do grupo acusado de homicídio do rapper Tupac. O único suspeito alguma vez apontado vai hoje a tribunal em Las Vegas e deverá desvendar quem esteve envolvido na morte do rapper norte-americano. Continua a ser um dos casos não desvendados mais conhecidos dos Estados Unidos. No futebol, o Benfica começou o campeonato com um empate a 2 bolas no Estádio da Luz com o Académico de Viseu. O Futebol Clube do Porto venceu o Alverca por 2-0. Na volta a Portugal, depois da subida à Torre, na Serra da Estrela, o pelotão volta hoje à estrada com mais de 17 quilómetros entre Anadia e Águeda. Um lembrete: é esperada hoje uma descida do preço dos combustíveis. A descida prevista é de cerca de 10 cêntimos por litro no gasóleo e de 10 cêntimos e meio na gasolina.
0: Pois, é esperada, ou seja, ainda não está a valer.
1: Mas já houve quem já passasse pelas bombas de gasolina e verificasse de facto que há aqui uma grande alteração.
2: E olha, eu passei e não verifiquei nada, mas foi às 5 da manhã.
1: Ainda não, David.
2: Ainda
1: não
2: estava com o preço.
0: Mas é que horas
2: passada?
0: Então que fazem isso?
2: Vamos tentar ir à meia-noite.
1: Deve ser no início da manhã, quando entram.
0: Mariana, enquanto
1: hoje
0: se puder render, não é?
2: Mais, não é?
0: Vamos saber como é que está o tempo para hoje?
2: Céu pouco nublado ou limpo com nebulosidade matinal, pequena subida da temperatura máxima no interior norte e centro, 29 graus para Braga, 26 para o Porto, Aveiro e Faro, 31 para Viseu, Coimbra a chegar aos 29, Lisboa aos 28 e Évora aos 33.
0: E hoje é dia também de atualizarmos a nossa bio, portanto, a seguir vamos falar sobre isto.
2: E vamos falar que eu tenho um bife contigo sobre isso.
0: Tens? Eu tenho com a tua bio antiga. Na Mega, Ariana Grande.

0: Bruno Mars com este Risky Roll. São 8:10. Fiquei à espera.
1: Claro.
0: Que a hora mudasse. Tenha um ótimo dia, boa segunda-feira. Hoje calha ser também o dia de atualizares a tua bio. Uhum. Serve para Instagram, serve para WhatsApp. E queremos saber como
1: Ui.
0: Tanto segredinho aqui neste estúdio.
1: Estou aqui a segredar.
0: O que é que se passa? É que eu já estou assim, eu também quero saber.
1: Então, música.
0: Eu acho que é sobre, sobre fofocas, sobre bios.
1: Ah.
0: Eu acho que é. E nós queremos saber qual é que é a tua. Que tipo de pessoa és tu?
1: Olha, eu tenho só uma coisa a dizer, que vamos já despachar este assunto, que é para eu não me chatear muito.
0: Vai
1: e para tu
0: mim.
1: Não te chateares também muito.
0: Lá, diz lá.
1: Eu tinha um dia uma bio que eu amava, fazer todo sentido.
0: Que era horrível.
1: Que era Mermaid Energy.
0: É péssimo.
1: Com uma sereinha, que é o que eu sou. E eu identifico-me super com essa bio.
0: Sim.
1: E tu obrigaste-me a tirar.
0: E estou super
1: e
0: bem com a minha
1: decisão. Tão triste.
0: E eu ficava triste cada vez que tinha que ir ao teu perfil e levar com a energia da sereia. Para mim era algo que me entristecia.
1: Ah, pô, é que estava tão linda ali.
0: Não estava, acredita que não estava.
1: Tu tava gostas mais de agora?
0: Sim.
1: Okay.
0: Porque agora está divertido, conta-nos um bocadinho mais sobre aquilo que tu fazes profissionalmente, que pode ser importante. Agora, a energia de sereia diz-me pouco.
1: Mas é que eu também tenho, para além de profissional.
0: Ah, tu querias acrescentar?
1: Sim, em baixo.
0: Ah, acho que sim. Nem ficava perder seguidores.
1: Eu acho que nem ficava visível, tinhas por ler mais.
0: Não, ficava. Ficava visível, tanto que eu sabia. Mas
1: pronto,
0: tu é que sabes, Mariana,
1: que me apoiasses mais neste minha.
0: Eu apoio-te no que eu acho que é bom para ti.
1: Tu quando mudaste, eu acho que não é tu bom. Apagaste mesmo aquilo. Tu tiraste
0: não
1: o telefone.
0: Vítima, que se tu quisesses muito pôr, já tinhas voltado a pôr.
1: Eu
0: tu
1: vou buscaste, voltar a pôr.
0: Tu percebeste que essa bio não era assim tão boa. Então põe.
1: Então vou pôr.
0: Então vá.
1: Por baixo do que eu tenho.
0: Quero ver o que é que isso te vai trazer. Está bem de bom na tua vida, essa energia de
1: sereia. Vocês vão me conhecer.
0: Não vão. Isso às vezes não é muito bom. Olha, no dia 12 de dezembro deste ano, vamos poder vê-lo no Mel Arena, Richie Campbell.
1: Qual
0: com
1: é a
0: esta...
1: bio do Richie? Vou ver, já diga se queres.
0: Não deve ser nada. Mermaid Energy, certinho.

0: de Kid Laroi e também Justin Bieber. Então, se precisas, eu fico. Estava a pensar em já querida. Embora, mas se realmente precisas de mim. São 8h17, hoje é também preciso atualizares a tua bio do Instagram / WhatsApp. WhatsApp.
1: Olha, eu tenho aqui, quero-te propor algo. Queria que tu atualizasses a tua bio do WhatsApp porque és mentirosa.
0: Porquê que sou mentirosa?
1: Diz lá no cinema. Ai, estás sempre no cinema.
0: WhatsApp, desculpa, eu assim no Insta tenho isso. Que horror.
1: Não, eu disse WhatsApp, não disse.
0: Tens toda a razão. Sim.
1: Pronto, então muda.
0: Mas eu gosto, acho que é divertido. Não. No cinema porque eu sou da cultura, Mariana. Assim que me adicionares.
1: Mentirosa outra vez.
0: Sabe, boatos. Podemos discutir alguns filmes.
1: Pronto, então vais continuar.
0: Podemos fazer uns, é privado.
1: E é tudo do teu lado. Pode ser a minha estrela, vou-te dar um bom papel.
0: Queria logo aquela questão de no cinema, giro.
1: Ah, tu queres que metam um conversa.
0: Não, por acaso até quero o contrário, que não.
1: Então devias ser como eu.
0: Tens o quê?
1: A dormir.
0: Que é também sempre mentira.
1: Pois
0: nunca
1: é.
0: Estás. Mas sim, percebo. Mas no cinema e a dormir é o mesmo impacto. Ninguém te vai chatear se estiveres a dormir ou no cinema.
1: Pois é, no cinema também não se pode mandar mensagens.
0: Claro, não é? Não vou fazer isso às outras
1: pessoas. Mas eu queria que mudássemos.
0: Não.
1: Então vou pôr no cinema
0: não,
1: também.
0: Obrigada. Ah pá, desculpa lá. Ah pá, não. Isto aqui
1: é o quê?
0: Faz-me questionar se isto é amizade real. Olha, tinhas inveja da minha bio.
1: Eu vou-te dizer uma coisa.
0: Ias-me fazer mudar e ias pôr tu no cinema e dizer assim: a minha bio, por acaso, neste momento está épica. Está no cinema. Falsidade aqui.
1: A questão aqui é que sempre tu estás no cinema, eu estou no cinema. Então temos de ter igual.
0: Ok, eu ia dizer, e tu sempre que estás a dormir, eu estou. Sim, também é um bocado
1: também
0: parecido.
1: É um bocado...
0: Então vamos pôr no cinema a dormir. A dormir no cinema.
1: Eu ponho com Pilar e tu com...
0: Não, deixamos com...
1: reticências.
0: Boa. Para causar aquele... suspense, mesmo à filme, lá está. Queremos saber qual é que é então a tua bio, seja no WhatsApp, seja no Instagram. E eu tenho a dizer que mesmo no Instagram, eu tive para mudar ontem, mas depois pensei,
1: a
0: não
1: sério?
0: Vou jogar sujo porque é o tema. E depois vai parecer... Só está-me a irritar, está muita coisa.
1: É
0: queria só ter agora uma frase.
1: Eu às vezes vou ao teu perfil. Sim, às vezes vou.
0: Não
1: para
0: sei.
1: Ver as tuas coisas.
0: Está-me a irritar um bocadinho.
1: Radio host at Mega.
0: Já me irritou.
1: Snooze 610.
0: Já me irritou, já não quero.
1: E depois cartinha para fazerem parcerias contigo.
0: Sim, essa parte não posso mudar.
1: Não podes, exato.
0: Mas eu acho que vou tirar o radio host. Está-me a irritar um bocadinho.
1: Mas porquê?
0: Põe só o horário e Mega.
1: Ok.
0: Despacho
1: eu gosto
0: num
1: do radio
0: ponto.
1: Host.
0: Não sei se estou a gostar.
1: E gosto dos emojis.
0: Agora quando estou a ler então...
1: Ui,
0: não, porque imagina as pessoas... não, porque imagina as pessoas a chegar ao meu perfil e a dizer isso. Okay. E já me irritou. E eu não quero.
1: Eu até estou satisfeita com a minha agora, vou só.
0: Então, mas queres partilhar a tua?
1: Posso partilhar.
0: Então vá.
1: A rir alto pelos corredores da Mega Hits, producer at Mega Hits 610.
0: Bem melhor do que a anterior ou não?
1: Mermaid Energy.
0: E eu já era tua amiga nessa altura.
1: Pois tu que tiraste.
0: Pois foi.
1: Vamos, a Joana tem o quê?
0: Acho que a Joana também tem boas coisas.
1: A Joana deve ter uma lista.
0: Yeah.
1: Aliás, até teve um link que não conseguia fazer nada. Era na bio, escondido. Lisboa PT. Isto também? Para
0: pois
1: quê?
0: É. E ela não é PT.
1: Então ela quê? Pois não.
0: Não é? Ela não é PT. Já está a mentir.
1: Ela é mãe.
0: E agora temos que explicar. Nós sabemos que é Portugal, senão.
1: Radio host at Mega Hits no 610.
0: Uhum.
1: Represented by Elite Lisbon.
0: Ok.
1: E depois um mail para mandarem coisas para ela.
0: Ah, já não tem o podcast? Ela antes tinha.
1: Não, ela já não tem.
0: Ok. Pronto.
1: Ela fez
0: então
1: um
0: tá
1: upgrade.
0: Bem. Ok. Então está bem.
1: Pronto.
0: Muito bem.
1: Ah, e o Mateus,
0: então a minha
1: bem.
0: Bio e a da Joana podiam ser a mesma.
1: Ai, abriu um Mateus.
0: Vou pôr isso
1: errado.
0: Na minha, Mariana.
1: O quê?
0: Vou dizer, a minha bio está no Insta da Joana. Porque é igual.
1: Bem, está bem.
0: Até
1: bom.
0: O e-mail é o mesmo.
1: Mas tu não és Lisbon PT. Tu és Viseu PT.
0: Pois é.
1: Mas não fazes mal, estás em Lisboa.
0: Mas atualmente
1: também.
0: Sim, é Lisboa PT.
1: Ah oh, pá, o Mateus é um link do YouTube.
0: É?
1: Deve ser da música dele.
0: Abre lá.
1: Estou a abrir, um segundo.
0: Mas ele não tinha.
1: Não é mesmo só o YouTube dele que tem
0: Giro.
1: A música.
0: Parece-me bem.
1: Mas eu queria mais.
0: Não, opa, o Mateus ia ser zero a pessoa que ia ter.
1: Pois, mas então
0: muita
1: vamos ter
0: na...
1: que mudar isto.
0: Ele nem publica quase. Depois não fazia sentido ter uma bio.
1: Não me interessa.
0: Super extensa,
1: não me
0: e depois
1: interessa.
0: Não publicar nada.
1: Ele tem que pôr o careca delas a varrer pelo Blizz.
0: Que horror. Não, mas mesmo o nome de. Ou seja, o user. Ser o careca delas.
1: Ah, era bem.
0: Eu gostava de receber o like assim. O careca delas gostou da tua foto.
1: Bem.
0: O careca delas comentou a tua foto.
1: Careca
0: boa.
1: Delas. Não, não, não. O careca delas viu o teu story.
0: Giro, é mais divertido realmente.
1: Não é?
0: Fica aqui a proposta.
1: Pronto.
0: 968-689-229, continua a contar-nos qual é que é a tua bio de Instagram ou de WhatsApp, ou então da Expose. Bios que tu conheces, eu
1: porque
0: sei que
1: há
0: sabes.
1: Uns que nós vamos falar já a seguir que a são proibidos.
0: A chegar à Mega, já a seguir, tens Taylor Swift. Imagina eu ter na bio. Primeiro era mentira.
1: Swiftie.
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0: São os BTS com este normal, agora que são 8h30, mas não sei se é normal ou não a tua bio, preciso de saber. 968-689-229, porque eu vou-te confessar aqui uma coisa. Há bios
1: bem graves.
0: Que dizem logo tudo sobre a pessoa. Não vou dizer tudo, porque também, calma, mas dizem muito.
1: Tipo o quê?
0: Tudo o que sejam aquelas frases do podes ser quem tu quiseres, acredita em ti. E esse tipo de coisas.
1: Eu não gosto de nada disso, tu já avisaste.
0: Não me faz sentido nenhum.
1: Tu já avisaste que para mim é tirarem isso tudo.
0: Yeah, mais vale não teres nada. Clean. Um Instagram limpo.
1: Sim,
0: eu em que eu entro e penso assim: limparam este sítio. Descalcei-me à entrada. Sim. E está tudo ótimo.
1: É verdade. Sabes? Eu vou-te dizer que para mim o pior de tudo.
0: Pior.
1: É os nomezinhos dos namorados na bio.
0: Isso existe?
1: Há pessoas que têm tipo o nome da namorada e do namorado.
0: Ei,
1: é horrível. É tipo, porquê é que estão a fazer isso?
0: Yeah, não faz sentido nenhum.
1: É tipo, porquê é que tens na tua bio
0: o nome do teu namorado?
1: Sim.
0: Porque para essa
1: namorado
0: pessoa,
1: de...
0: isso é o ponto alto da vida dela.
1: Namorado de quê? Comporta-te. Estás na internet, por amor de Deus.
0: Ok, mas deixa-me pôr as coisas desta forma. Se namorasses com rappers, um dos mais ouvidos do país.
1: Eu não ia pôr. Eu não ia porque namorava com ele na bio. Eu punha uma foto com ele.
0: Okay.
1: Ah, sim, eu saber que eu namorava com ele, sim.
0: É isso.
1: Mas,
0: tá bem, mas não
1: era
0: forma.
1: Assim.
0: Ok, parece-me ótimo.
1: Ai, que horror isso.
0: Mas eu por acaso.
1: Era, conta
0: não,
1: mais sobre
0: não,
1: isso.
0: Por acaso até te via.
1: Ó, vi lá.
0: Se fosse aquele rapper que eu estou a pensar.
1: Não.
0: Eu acho que ias ter em todo lado. Até o teu mail ia ser diferente. Namorada do. O teu nome já não ia ser Marina Tomé. Namorada do Tomé. Não, namorada do nome da pessoa, apelido Tomé.
1: Sim.
0: Percebes?
1: Também vou-te dizer, não ficava nada mal, mas eu não faria isso, porque eu sou uma pessoa individual.
0: É isso. Eu acho que é importante mais do que nunca lembrarmos disso.
1: Sim, mas
0: somos
1: também,
0: individuais, por favor.
1: Mas a fotinha no perfil ia existir. E não sei se não ia estar em primeiro com o pino, porque eu nunca fiz isso.
0: Eu tenho uma fixada, por acaso.
1: Sim, mas faz sentido a tua.
0: É com a Joana.
1: Agora imagina eu e o meu namorado assim primeiro.
0: Não,
1: opa,
0: não,
1: que vergonha.
0: Não queremos, não queremos.
1: Olha, a Paula manda mensagem a dizer bom dia.
0: A Paula. Tu disseste mesmo.
1: Um bocado,
0: a
1: não é?
0: Paula.
1: Estou um bocado barraqueira, não sei o que é que se está a passar. A Paula.
0: A Paula,
1: disse,
0: sim.
1: Bom dia, Mega.
0: Bom dia, Paula.
1: Eu na minha bio do Insta tenho
0: Paula.
1: O nome das minhas filhas. Isso não dá para julgar, não é?
0: Aí
1: mãe
0: entramos
1: de...
0: noutro. Mas
1: eu
0: é que
1: gosto.
0: Aí entramos noutro mundo. Eu
1: não
0: também
1: vou
0: não
1: julgar.
0: Adoro. Mas quando sou mãe já fico mais. Oh,
1: sim,
0: querido.
1: É verdade.
0: Sabes?
1: Mas eu não vou julgar.
0: Mas também não gosto.
1: Mas não.
0: Acho eu.
1: Os meus filhos não acham.
0: E se for assim, mãe de três?
1: Diz algo sobre ti, mas eu não adorei.
0: Diz que és mãe de três.
1: Diz que és mãe.
0: Que tens três filhos.
1: Há pessoas que deviam pôr na bio casado. Com.
0: Não era?
1: Eu sabia como.
0: Já
1: é.
0: Ah, estamos aqui a julgar e mais vale realmente.
1: Não é?
0: É que as pessoas ficam logo
1: muda
0: a saber.
1: Tudo.
0: Afinal, nós temos bios completas. Namoras com quem? Depois pesquisamos.
1: Quantos
0: de eventualmente
1: filhos?
0: Andar a pesquisar. Se namora, quem será? Depois nas fotos não está assim tão bem identificado.
1: Entendido.
0: E é namoro ou é casamento? E aquela é filha ou é irmã? Ou é sobrinha? Pois realmente.
1: Sim,
0: agora que eu penso
1: nas
0: bios.
1: Bio. Eu quero entrar no Instagram e saber
0: tudo.
1: Com o que contar.
0: Sim.
1: Tua profissão. Quantos filhos tens?
0: Sim, a profissão até pode pôr mais no fim. Se calhar os outros dados primeiros.
1: Sim, sim. Bem à vista.
0: Sim, cabe aos berros comigo quando eu entro no perfil. Isso mesmo. Sou casado! E eu, ok.
1: Ah, ok.
0: Vou andando. E saio do perfil. Sim. Parece-me aqui...
1: Pois é. Ah, temos outra mensagem.
0: Ai, Filipa. Parece que de repente que o tema te diz alguma coisa.
1: Não. O quê? Credo?
0: Acho. Está estranha.
1: Não. Filipa, Mega, vocês vão concordar comigo que a pior via que existe é aquela do casal que tem o número... Para! Se ri da Filipa.
0: Do que ela mandou. Ela faz-me rir.
1: É aquela do casal que tem o número de namoro. Número? A data? A aliança?
0: Ai.
1: E a típica frase baddie dele ou pequena dele?
0: Pequena. Bandida de meu.
1: Oh, bandida de meu é
0: como
1: fofo.
0: Como fez o Mateus no último
1: no
0: episódio
1: mordido.
0: Do Mordido. Foi o último.
1: Oh,
0: acho
1: foi
0: que
1: do
0: Xunga. Do Xunga.
1: Foi.
0: Bandida
1: foi.
0: De meu, pequena. Eu tenho aí uma pequena.
1: Pequena com capa.
0: É. Yeah. Tudo
1: horror.
0: Com capa.
1: Mas sim, olha, já, nós já dissemos, Filipa, mais vale. Que é para ficar.
0: Se ao menos sabes que há uma pequena
1: uma
0: dele,
1: pequena.
0: A bandida dele, aquele bandido de todas. Assim ao menos, sabes o que é que vais? Tempo a partir e olha, lá está, precisamos de estar mais self-aware. São 8h35.

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1: bom dia com a Meg. Tem uma piada realmente dizer bom dia com a Meg.
2: Como é tua? Fizeste-me um olhar.
1: Não fiz olhar nenhum.
2: Fizeste.
1: Eu olhei em frente para ver as horas. Ah, querida, okay. Se estás no meu caminho. É o que temos. São 8h41.
2: Sim.
1: Está bem.
2: Uhum.
1: E eu vou mudar a minha bio para diga algumas coisas ao microfone.
2: Pilar,
1: alguém tem isto?
2: Não, mas eu não gostei.
1: Ah, fizeste-me tu um olhar. Mas há muito esta do digo umas coisas e acho que tenho piada. Digo umas coisinhas.
2: Ai, mas
1: e
2: eu
1: para fazer
2: sei
1: rir.
2: De
1: digo
2: uma
1: não sei
2: pessoa.
1: Quê.
2: Ai, eu não devia dizer isto. Opa, é o que é. A dizer, é tipo.
1: Tu és a pessoa que menos cumpre
2: o que penso.
1: Não, tu cumpres tudo o que pensas. A frase que vem antes, que é eu não devia dizer isto.
2: Há uma pessoa que tem na bio assim a brincar aos crescidos e depois o trabalho. Eu odeio isso. Estás a avisar. Tipo que é? Na Kidzânia? Não percebi. Não é brincar aos crescidos, é o teu trabalho.
1: É isso.
2: Né?
1: Mas é um trabalho cool como o nosso.
2: Estás a brincar aos crescidos.
1: Eu brinco aos crescidos, na mega.
2: Mas tu querias
1: pôr
2: isso.
1: Vou pôr isso tudo na minha bio. Tudo.
2: Várias
1: propostas. Há bios assim, que é médica, mãe, tia, pois. Irmã, prima.
2: Então vou pôr também.
1: Tudo. O teu agregado familiar, tudo.
2: Eu vou pôr... Trabalho na Mega Eats e sou prima, e sou sobrinha, e sou filha, e sou neta.
1: Sim.
2: Isso tudo!
1: Sou ex de alguém.
2: Não,
1: e depois
2: deixas
1: o Instagram de quem?
2: Ai,
1: isso
2: é... Já comi. Ai! Já estive com estes. Rouba. Pois. Para, Pilar, vá!
1: Deixa acontecer naturalmente.
2: E depois, gostava de estar com estes.
1: Mariana, acabou aqui o momento. Já se percebeu?
2: Ah, milagre.
1: Foi aqui. Vamos ouvir esta resenha na laje, né? Brincar aos crescidos.

0: som David Guetta, agora que são 8h47. Tenha um ótimo dia. Acho que depois desta vais ter um grande dia. Nós falamos sobre bios.
1: Uhum.
0: E o que é que a tua bio diz sobre ti.
1: Uhum.
0: E o que é que nós temos aí?
1: Temos
0: estás
1: aqui...
0: a rir-te para o WhatsApp da Mega, 968-689-229, não me escondas nada.
1: O Rui Rodrigues diz, essa do arroba, porque nós temos para pôr o arroba dos namorados que já tivemos. E ele disse...
0: Era a brincar, malta, por
1: sim,
0: favor.
1: Por favor, não o façam.
0: Por favor.
1: Era só humor.
0: Sim, é quase sempre humor.
1: E ele disse, essa do arroba vem a substituir as bandeiras dos países visitados.
0: Pois
1: que
0: é, horror.
1: Então...
0: Entre isso e os destaques para tudo e para nada.
1: Opa, não acabou sei. As bandeirinhas... Porque é assim, não é porque tu foste ali, aquele outro e não sei o quê, que tens que pôr a bandeirinha, porque sabes o que é que acontece?
0: Não,
1: é que
0: as pessoas vão aos países, nada, não és embaixador de nada.
1: E até pôr a bandeirinha, ainda vão ter que ir pesquisar qual é a bandeirinha, porque eles não sabem.
0: É. Só o trabalho que está aí.
1: Então, caladinha.
0: E para depois ninguém ligar.
1: Ah pá, assim ninguém quer saber
0: ninguém
1: onde é que tu já... Isto não é um passaporte.
0: Pois não.
1: Poupem-me a cabeça. E os destaques de tudo o que fazem também é acabar com isso. Podem ter dois ou três destaques agora. Costa da Caparica.
0: Não sei o quê, fui lanchar com a minha amiga.
1: Sim, opa,
0: o dia em que comprei esta roupa na Zara. Vejam tudo nos provadores. Não quero.
1: Não é.
0: Senão vou azar.
1: Exato. Vou azar e vejo
0: e
1: pessoalmente.
0: Vejo. Boa.
1: Destaques também. Não, é ter muita calma.
0: E este, os destaques, o conceito da palavra destaque é exatamente isto. É, tu escolhes algo que queres dar, destacar. Destaque, neste
1: sim.
0: caso. Que é assim que se fala português. Agora, de repente, quando tens tudo nos destaques, perde o efeito do destaque. Não é?
1: Oi, temos aqui
0: que é que foi?
1: Pessoas que querem ser julgadas.
0: O que é que foi?
1: Então, pois não digam nada. Porque.
0: Ah, sim, boa sorte.
1: O António Vieira mandou a coisa uhum. dele, a bio dele. Que diz: técnico SCIE, SEG eletrónica.
0: Okay.
1: Não percebi uma coisa.
0: É técnico de eletrónica.
1: Pois deve ser bombeiro, porque tem sirene e extintor. Ou então. Okay. É técnico dos bombeiros.
0: Segurança eletrónica, não? Técnico de segurança eletrónica.
1: Pois, deve ser isso.
0: Ok. Caçador.
1: Caçador. Mau.
0: Scout.
1: Tem caçador e depois tem javali, pato, veado, que é o que ele caça.
0: E não só, conta lá a verdade. Conta lá a verdade.
1: E depois tem técnico de segurança contra incêndio. Ok.
0: Boa.
1: Depois tem escuteiro e tem o...
0: Não tem escuteiro.
1: Scout.
0: Scout.
1: Scout. Depois tem 15 coração carinha e diz I see forever in your eyes.
0: Ok. Será que okay. é uma relação?
1: Não sei.
0: Deve ser de uma relação.
1: Ele só escreve yes.
0: Lá está.
1: É de uma relação. Pronto, lá está.
0: Lá está.
1: Esta parte podemos apagar.
0: Uhum.
1: Depois,
0: e
1: escuteiro,
0: vê para
1: pronto.
0: Sempre nos olhos dela. Pensa em isto.
1: Pois, para sempre vamos ver.
0: Olha, já voltamos, está bem, que eu preciso de uma pausa.
1: Porquê?
0: Porque essa frase mexeu um bocado comigo.
1: Ok.
0: Alguém dizer-te assim. Mariana, eu vejo o para sempre nos,
1: nos
0: teus olhos.
1: Olhos.
0: Não é fácil. Acho que era mega tem Shakira e Barnaboy com Dai Dai.
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1: Um minuto para as 9 da manhã, estamos contigo até às 10. Pilar Lourenço, também Mariana Tomé, nas Trainers.
2: É a Filipa Ribeiro. Bom dia.
1: Bom dia, continua a troca de ataques entre Ucrânia e Rússia. Pelo menos 12 pessoas morreram no ataque ucraniano contra a região russa do Tartaristão. Há ainda 39 feridos. As autoridades russas dizem que foram atingidas várias infraestruturas industriais e civis. Nunca a temperatura dos oceanos esteve tão alta. Foi atingido um novo recorde no mês de julho. De acordo com um estudo do Serviço de Alterações Climáticas do Copérnicos, foi registado um recorde de 20,96 graus a temperatura média à superfície dos oceanos. O mesmo relatório aponta que o mês de julho foi o segundo mais quente desde que há registro. Por cá, as temperaturas voltam a subir a partir de hoje. De acordo com a previsão deixada na Mega Heats pelo Instituto de Mar e da Atmosfera, o aumento é esperado até quarta-feira. Os termómetros podem ultrapassar os 37 graus em algumas regiões do interior. E o Ministro da Administração Interna diz que ouviu os reparos do Presidente da República. António José Seguro apontou falhas na prevenção em resposta aos incêndios. Na resposta, Luís Neves diz que são sempre bem-vindas formas de alertar para o funcionamento dos mecanismos que protegem o território e a população. O pelotão da Volta a Portugal regressa à estrada. Ao início da tarde começa a etapa de mais de 7 km entre Anadia e Águeda. E ainda se mantém a boa previsão para ver o eclipse solar total na quarta-feira. De acordo com o IPMA, o estado do tempo vai permitir uma boa visibilidade. O eclipse será observável entre 92% a 100% em Portugal.
2: Vocês vão ver?
3: Eu gostava, mas...
2: Tem óculos?
3: Tenho que ir buscar os óculos, pois é.
2: Sim, tens que pedir, gratuitamente tens que pedir. Em princípio, hoje estava previsto um reforço do stock.
3: Pois, eu vi que está sempre esgotado. Mas os óculos é de tipo 1 euro e tal, não é?
2: A média, sim, 3 euros. Eu acho que não vou ver.
3: Porquê?
2: Tenho medo.
3: É com os óculos?
2: Tenho medo. Com a minha sorte, enganam-se e dão-me a mim uns que não tinham.
1: O que é que achas que pode acontecer?
3: Ficar ceguinha.
2: Eu estou bem. Eu depois vejo... Vocês contam-me, pode ser? Sim, fico bem.
3: Se é um pouco no...
2: O que é que foi?
3: À espera que tu dissesses tempo.
2: Não é preciso.
3: És uma mulher crescida, independente. Temos céu pouco nublado ou limpo com nebulosidade matinal, pequena subida da temperatura máxima no interior norte e centro, 29 graus para Braga, 26 para o Porto, Aveiro e Faro, 31 para Viseu, Coimbra a chegar aos 29, Lisboa aos 28 e Évora aos 33.
2: E já a seguir queremos saber, vai pensando, qual é que foi assim a pior coisa que já te aconteceu no trabalho?
3: Meu Deus. Meu Deus, tanta coisa.
2: E tu não dizeres, é o tempo com a Mariana Tomé. Ok, peço imensa desculpa. Vou dizer na próxima. Olha, uma das coisas que mais me custam no nosso trabalho é não sermos a rádio oficial do Coachella.
3: Ah, percebo perfeitamente.
2: Porque senão tínhamos
3: visto o Justin Bieber.

0: Drake com mais música nova na Mega Talk to You, que é isso mesmo que vamos fazer. 968-689-229 and talk to us. So.
1: Sabes que estas férias falei imenso inglês, portanto.
0: Ora,
1: if you want.
0: Está. Não, thank you. Então, daquilo que nós queremos falar contigo é muito mais sério.
1: Sim.
0: Que é o seguinte: qual foi a pior coisa que já te aconteceu no teu trabalho? Isto porquê? Porque há toda uma história. Há uma notícia recente que nos chegou às mãos, uhum. E como tal nós apropriámos-nos dela.
1: Claro, como, não é?
0: Porque nós
1: tudo
0: somos
1: na
0: uma
1: vida.
0: Rádio.
1: Exatamente.
0: E nós vivemos um bocadinho destas notícias.
1: Queres que eu siga com a notícia,
0: por
1: colega?
0: Favor, que eu não estou a encontrar.
1: Ok. Então, uma vereadora da Câmara Municipal de Dunedin, que é uma terra na Nova Zelândia, entrou numa reunião online de trabalho e estava na casa de banho. Vocês acham que ela se enganou a entrar na reunião na casa de banho?
0: Eu acho que sim.
1: Mas não.
0: Não.
1: Porque ela confirmou se todos conseguiam vê-la.
0: Uhum.
1: E as pessoas disseram, sim, conseguimos. Estamos também a ver a tua roupa interior que está
0: pendurada
1: atrás de ti. Ao que ela responde, não há problema desde que me consigam ver a mim. Está
0: uma mulher despachada,
1: tudo
0: uma pessoa que tem mais com que se preocupar e que pensou, eu tenho pouco tempo para esta reunião, tenho que estender a minha roupa íntima enquanto tenho que tratar
1: exatamente.
0: De assuntos da Câmara da Nova Zelândia.
1: Então,
0: e como tal,
1: é aqui que eu
0: consegue,
1: vou fazer.
0: Mas eu gostei da naturalidade quando ela responde, ah, está bem, desde que me vejam
1: tudo bem, conseguem ver, muito importante, está
0: boa.
1: Aqui. Então,
0: a meio da reunião
1: feito.
0: Também, alegadamente, viu-se um vulto que acham que era alguém a tomar banho,
1: uhum.
0: Mas também para ela. Indiferente, porquê? Porque
1: olha,
0: continuam a vê-la.
1: Exato, estão a ver a mim, estão a ver a outra pessoa também.
0: Tudo bem.
1: Bem. Estamos aqui a tratar de assuntos da Câmara.
0: Se eu escolhi a casa de banho para o meu local de reunião,
1: é o que
0: bem.
1: É.
0: É válido.
1: Tenho coisas para fazer ao mesmo tempo.
0: Pronto.
1: Não
0: me parece.
1: Sou só uma pessoa, pois. Tenho muitas coisas para fazer. É
0: e,
1: assim.
0: E tem de ser uma pessoa que tem muito para fazer, não é? Para ser variador.
1: Surreal.
0: Portanto, nós queremos saber se já te aconteceu alguma coisa assim idêntica, até porque hoje em dia nós temos muitas reuniões online por Zoom. Eu, quando ouço a palavra Zoom Teams, fico logo a coçar-me.
1: Ai,
0: e tu sabes.
1: Isso.
0: Eu estou sempre a confirmar com todas as pessoas à minha volta. Olha, o microfone está mesmo desligado e a câmara, não é?
1: É horrível.
0: E tu,
1: e quando
0: sim,
1: temos
0: aquelas aparece aí, Mariana, tenho a certeza. Pois é, que eu já dormi em algumas. Não vou mentir.
1: Não.
0: Um bocadinho.
1: Tu dormiste? Isso é bué mau, Pilar.
0: E depois acordei com uma mensagem de uma colega nossa a dizer assim: percebi que estavas a dormir. Porque te mandei mensagem a comentar uma coisa e tu não respondeste. E a reunião acabou e eu fui lá.
1: Pilar é
0: a
1: única nesta sala.
0: Pá, saiam e deixem-me dormir, se faz favor.
1: Eu acho bem mal tu estás a dormir nas formações que nos dão
0: mas
1: aqui na rádio.
0: Era...
1: Até porque dão um imenso
0: não.
1: Jeito.
0: Então, mas podes partilhar alguns
1: The
0: conhecimentos.
1: The Copilot?
0: Não, mas era uma que não tinha bem nada a ver com nada.
1: Isso não tinha nada a ver com nada. As informações que estão aqui na rádio não têm nada.
0: Não, mas há algumas que são mais importantes do que outras. E eu, nas que não são tão importantes, às vezes
1: faço coisas importantes, porque é só uma.
0: E eu faço manhãs. E tenho que aproveitar os bocadinhos.
1: Também se marcam formações às 2h30. Me pop!
0: Sim, isso para nós já é. Mas eu hoje em dia vou te dizer uma coisa. Eu prefiro sempre presencial. Porque eu tenho medo destas coisas.
1: Oh, Pilar, isso é mentira.
0: Não,
1: uma
0: prefiro.
1: Vez. Ah, pá, não, acabou.
0: Prefiro,
1: aqui.
0: Juro, que
1: eu vou dizer
0: medo
1: uma coisa da reunião, mas
0: apanhada.
1: As formações não, porque uma vez nós fomos a uma formação, tivemos lá 2 minutos no presencial, bazámos.
0: Mas aí não é problema
1: e
0: meu.
1: E fomos para
0: eu
1: o
0: fui
1: digital.
0: Lá. Mas eu fui lá.
1: Assinámos folha.
0: Fui lá. Se depois ninguém está a controlar as entradas e saídas, isso não é um problema.
1: Ah,
0: meu.
1: Então isto tem que ser a creche, um segurança à porta.
0: Sim, comigo
1: muito
0: tem.
1: Bem.
0: E
1: vou tratar com a DRH. Põe música que eu estou aqui a mandar um mail.
0: Beijinho, Tomás e Miguel e todos os restantes colegas da DRH.

0: Prof. Jam e também Plutónio com este pensar em ti. Eu sei lá, quer lá saber.
1: Porquê que bailas assim?
0: Porque é assim que ele canta.
2: O Plutónio não
0: está... Não é o Plutónio aí.
2: O prof.
0: Eu acho que é o prof.
2: É, pois é.
0: Eu sei lá, quer lá saber.
2: Mas eu quero lá saber, isso é muito querido, parece um bispo.
1: Pronto. Eu sei lá que é lá saber.
0: Eu não sou boa a imitar pessoas, para isso temos o Mateus Lourenço.
2: Sim,
0: que por acaso também está de férias. A rubrica também está de férias. Mas
2: ele pode tirar férias.
0: Pode e deve.
2: Mas quando nós precisamos que imite.
0: Para de ser assim com o Mateus. Ele merece as férias e
2: eu
0: é muito por tua culpa que ele vai de férias
2: dele.
0: Porque tu não o deixas respirar aqui.
2: É verdade.
0: Pronto.
2: Porque ele tem que aprender.
0: E é uma das piores coisas que lhe aconteceram já no trabalho. Tenho a certeza.
2: É trabalhar comigo, achas?
0: Não é trabalhar contigo.
2: Então
0: mas tu às vezes consegues chateá-lo muito.
2: Sim.
0: E ele tem muita
2: paciência.
0: Porque
2: eu vejo como o meu irmãozinho mais novo.
0: Mas ele não é.
2: E eu ontem
0: ele
2: também...
0: é teu colega.
2: E eu tenho um irmãozinho mais novo que eu também chatei lá em casa.
0: Pronto, mas
2: então
0: essa aí
2: precisava
0: podes.
2: De um no trabalho.
0: Ok. E arranjámos o Mateus.
2: Sim.
0: Lamento, Mateus. Olha, nós falamos sobre as piores coisas que já nos aconteceram no trabalho, mas eu queria só dizer uma das melhores. Que é, somos a rádio oficial de bons concertos.
2: Ui,
0: e é no
2: somos.
0: Próximo dia 5 de junho de 2027 que o quê, Mariana? Tu queres muito promover este concerto?
1: Que Plutónio sobe ao palco do estádio José Alvalade.
0: Ai, calma que ela está a gravar o spot. Ficou prometido e vai acontecer.
2: Uau, tu és bem boa. Tu devias fazer o spot deste concerto. Estádio José Alvalade.
0: Sim, sim.
2: Não
0: junho.
2: Sabemos as horas ainda.
0: Ainda não sabemos.
2: Lá pelas 9.
0: Sim, parece-me que sim. Eu 8, talvez. Marcamos
2: sim.
0: às 8 lá.
2: Sim. Também bebemos um copo ao
0: sim,
2: outro.
0: E tal. Dia 5 de junho é que dia da semana?
2: Ui, agora é que vamos
0: agora
2: ver.
0: Agora é que são elas.
2: Agora.
0: Porque eu comecei a pensar na minha vida.
2: Olha, eu vou-te dizer. Se... é que muda-se já. Ai, junho.
0: Junho.
2: Atenção a isto, ouvinte. Sábado.
0: Okay. Ah, ok. Então estamos mesmo à vontade. Boa.
2: Tá bem. Um ótimo. Mas também é num fim de semana de Santos Populares. É sair daqui.
0: Ninguém quer saber dos Santos Populares no dia do concerto do Plutónio.
2: Concerto...
0: Tens um mês inteiro dedicado aos Santos Populares. Tens
2: olha,
0: um dia para o Plutónio. Parece-me fácil.
2: E até devia ser ao contrário. Um dia de Santos Populares e os outros para o Plutónio.
0: Também. Eu voto nessa opção mil vezes. Por
2: e tu
0: favor.
2: Sabes que eu sou amante de Santos, mas também sou.
0: Também és do Plutónio.
2: Sim.
0: Esta frase não ficou nada
2: não,
0: bem.
2: Não, eu não sou amante. Dele.
0: Não, gostas muito.
2: Sim.
0: Bem. Piores coisas que nos acontecem no trabalho, darem-nos o microfone, no nosso caso, termos ligado o microfone é uma das piores coisas e é também algo que existe em comum com reuniões online. Todos temos o microfone à nossa disposição e isso não é bom.
2: E alguns não sabem desligar.
0: Pois, e alguns não, que o têm também não sabem quando desligar.
2: Imagina, pois, imagina que pessoas como tu que dormem nas formações mas ressonam.
0: Oh Mariana, dormi numa. E foi um bocadinho, não me vais pôr esse rótulo. A menina que dorme nas formações. E tu sabes que eu não falho a nenhuma.
2: Sim,
0: pois.
2: Mas dormes?
0: Até já fui a mais do que tu.
2: Foste?
0: Fui.
2: Porquê?
0: Fui a uma Nazov que tu não foste.
2: Passando à frente, temos aqui uma mensagem. O nosso diretor não está a ouvir esta hora, não é?
0: Tá. A todas as horas.
2: Rui Rodrigues. Ui, a pior coisa, reticências.
0: Só uma, não é?
2: Bem, eu tive um momento menos feliz, fiz part-time numa cadeia de fast food.
0: Eu tive medo.
2: Você...
0: Part-time numa cadeia.
2: Vocês já repararam de certeza que os hambúrgueres vão parar a um quadro com as lâmpadas de aquecimento. Houve um jantar em que eu estava a montar os pedidos para o drive e estava tão caótico que os hambúrgueres já estavam a fazer castelos e outros a entrar em sentido contrário pela cozinha. No meio daquele panorama, aqui o menino entra em stress e diz: parem a cozinha, parem a cozinha. Alta vergonha, não há. Mas há de tirar lições. Se alguém te está a calcar os calcanhares, corre mais depressa.
0: Não percebi.
2: Eu não entendi nada.
0: Oh, Rui, eu não percebi, mas eu acho que a culpa não foi tua, acho que foi
2: mas pararam, não percebi, parem a cozinha, ok? Mas
0: vão para um quadro com umas lâmpadas de aquecimento. E eu vou jantar. Está.
2: Não foi o climão, não é?
0: Oh, não percebi outra vez.
2: Pior coisa que pode acontecer.
0: Vamos ter que fazer um part-time na cadeia também. Estamos presas por não sabermos interpretar, parece-me.
2: Não percebi, não.
0: 968-689-229. Continua a partilhar connosco as piores coisas do teu trabalho. A pior parte do nosso trabalho é quando temos de desligar o micro.
2: Mesmo, e ouvir dizer-te... música, mas a música é muito boa.
0: É, porque é outcast. Ai, ai, ai.
2: Oh, yeah. Este é o Snooze, na Mega.

0: É a Neni com Bússola. São 9h31, bom dia com o Senoso, Pilar Lourenço e também Mariana Tomé. Nós falamos sobre as piores coisas que já te aconteceram no teu trabalho. E se não te estás a lembrar de nenhuma, parabéns. Tens um ótimo
1: Olha,
0: trabalho.
1: Eu estou-me a lembrar agora de uma porque acabou de acontecer e tu vais também odiar. Fui picada. Opa, sempre melgas aqui.
0: Mas se me tivesses deixado de ir primeiro à casa de banho, já não teria acontecido.
1: Pois, picava.
0: Porque o truque é andar sempre comigo.
1: É verdade. Mas sempre que eu estou contigo lá fora, que tu és boa picada, eu nunca sou.
0: Olha, essa picada que aconteceu lá fora, que se riram de mim. Porque eu comecei aos berros, porque me doeu. Ai, não está nada. Dias seguintes, fiquei aqui com uma borbulhona.
1: Mas sabes porque aquilo não era. Eu vi o bicho, aquilo não era melga, era
0: então
1: outro. Era venenoso.
0: Era mau. Era muito grande.
1: Médio. Maior que
0: melga. Estava no meu pescoço. Estava no meu pescoço.
1: Sim, porque eu disse logo que foste mesmo, está aqui um bicho.
0: Não, eu sei. Eu berrei, eu não vi. Eu senti.
1: E a melga, tu também não sentes assim.
0: Pois
1: não,
0: já estou a ficar cheio de comichão. Saiam bichos.
1: Olha a minha aqui, estás a ver?
0: Ah, pois está. Ah pá, mas na casa de banho.
1: Eu ia dizer mais geneira agora.
0: Parece que estamos na casa de banho, o quê? Lá fora, tudo aberto, céu aberto.
1: Estou no campo, por amor de Deus, poupa-me então. Ainda por cima vieram pôr aqui umas coisas para matar as melgas, não mata nada.
0: Eu acho que também estou.
1: Tu estás vermelha aí.
0: Oi.
1: Bem. Nós estamos dentro do tema.
0: Sim, totalmente. É sempre coisas do nosso trabalho.
1: Vamos aqui ouvir o Jota.
0: Sim, temos que falar um bocado de frente.
1: Ai, quando este WhatsApp não. Não! Ficaste sem micro! É sempre a mesma coisa! Fala lá! Não estás!
0: Pronto! Ah, voltei! Coisas que odiamos no nosso trabalho.
1: Quando olha, quando os micros param de funcionar, isto
0: é. Mas sem razão nenhuma!
1: Isto é uma pouca vergonha! Nós trabalhamos numa rádio. Será que é o senhor? Lá de fora. É o Fábio Alexandre. Como se chama?
0: Não é Nelson Alexandre.
1: Como é que se chama o ministro de...
0: Ah, Fernando Alexandre. Ministro da Educação. Quer-nos cortar o pio.
1: Quer-nos cortar o pio.
0: Deixa só explicar que não é o ministro da Educação. É um senhor que trabalha aqui, que tem o mesmo nome. Pronto. Vá, Mariana,
1: vá,
0: arranca com o áudio. Antes que eu perca...
2: Bom dia. Opa, a pior cena que me aconteceu no trabalho foi, estávamos com um trator a rebocar outro e o trator da frente é uma cambalhota e partiu-se todo, alegou-se todo. Foi dos piores dias do meu trabalho.
1: Mariana, para... Mariana...
0: Estava pronto,
1: mas eu vou explicar, é que o áudio estava a fazer uma intervistência.
0: Eu achava que era dos meus fones.
1: Não, e tu, a Pilar estava a fazer caras bem engraçadas.
0: Porque eu achei,
1: não é
0: de depois
1: de
0: ter ficado sem microfone, tinha os fones.
1: Não,
0: todos,
1: eu acho que
0: lá,
1: é este cabo. Este
0: então
1: aqui.
0: Eu passo daqui, esquece okay. Isso. Mas o áudio do Jota já está.
1: Sim.
0: E aquilo que nós lhe oferecemos foi risos.
1: Risos.
0: Ok.
1: Pronto, ele bateu com o trator bem, está tudo.
0: Uau, tem uma piada.
1: Está tudo virado do avesso.
0: Oh, Jota, desculpa. Isto não foi sobre ti.
1: Somos
0: nós, não somos profissionais.
1: Isto é muito perigoso.
0: Alexandra, agora vamos nos focar.
1: Ok.
0: Então,
3: bom, dias, manga fofos e manga fofas. Como
0: tudo
3: estamos?
0: Bem.
3: Olhem, eu fiz uma cagada muito grande em dois trabalhos meus.
0: Sim, não consigo.
3: Cada um deles onde eu já não estou lá, não é? Pronto. Mas um deles eu sei por minha conta própria, o outro, pronto, não quiseram renovar o contrato e eu percebi. Está tudo bem. Então, o primeiro foi, eu encomendei papel, eu trabalhava numa gráfica, eu encomendei o papel todo errado. Todo errado, estamos a falar de 400 euros em papel, todo errado. Papel que nós não utilizávamos na altura. Final das contas acabou por ser utilizado, ficou tudo bem, ficou tudo fecholas, mas eu tive um ataque de pânico. E o segundo erro foi também assim, numa ordem um bocado grande, eu fiz a geneira com um resporta-lápis, não é? Não posso dar pormenores. E também estamos a falar assim de um valor de 400 euros.
1: É tudo
3: o cliente não aceitou porque efetivamente não tinha que aceitar. O erro foi completamente meu. Pronto, é isso. Beijinhos!
0: Oh, Alexandra, minha querida, erros acontecem. Quer dizer, sim. Eu por acaso não quero errar.
1: Eu tenho uma amiga minha que trabalha na FNAC. Pronto,
0: okay.
1: É o que é. E ela...
0: É o quê? O que é que isso significa?
1: Porque eu não queria dizer FNAC.
0: Ah.
1: Para também não entregar assim tanto.
0: Okay.
1: Mas ela trabalha na FNAC, sim.
0: Pronto.
1: E ela põe as coisas à venda no site.
0: Ok.
1: E ela pôs computadores a cêntimos.
0: Isso é ótimo. Oh, porquê que eu não aproveitei? E se eu chegasse lá e dissesse que queria comprar, ela tinha que vender.
1: Sim.
0: Oh, fogo, Mariana, e tu não me enviaste.
1: Eu não sabia.
0: Aliás, porquê é que tu não me compraste vários?
1: Eu não sabia.
4: Depois ela contou-me
0: uma sala cheia de computadores para a rádio.
4: Computadores para tudo.
1: Uma vez eu também cometi um erro no trabalho.
0: Pois cometeste.
1: Eu fui, imprimi fotocópias que na rádio são grátis. Eu imprimi por 60 euros.
0: Pois foi, ou mais. Não sei se não foi as
4: 68,
0: 80.
4: Eu acho. Eu acho que foi 80.
1: Se calhar.
0: Mas de grátis para 80 ou 60, grave. Mas olha, mas estavam ótimas as folhas.
1: Não
0: eu
1: é,
0: senti
1: não
0: diferença
1: é
0: na impressão.
1: Então vai ser senti sempre 80.
0: Sim. Ou nem tenta, né? Caigo agora com mais música nova. Take Me Back.

0: E é já amanhã que podes mesmo levar tudo, menos o vinho branco, para o Blitz Vila Moura.
1: Bebe-se vinho nas discotecas? Não, não é?
0: Olha, epá, olha a hipocrisia que eu tenho à minha frente. A pessoa que
1: não,
0: ainda vai às discotecas.
1: Ou seja, eu bebo vodka.
0: É uma pouca vergonha.
1: Ah, Pilar,
0: é uma
1: que eu,
0: pouca vergonha.
1: Queres que eu faça um story aqui a mandar fotos da última vez que foste sair comigo, queridinha?
0: Podes, olha, podes publicar, sabes porquê? Não sei quem é que está pior nessas fotos.
1: Não é de estarmos pior.
0: Não,
1: é
0: pior mesmo mal. Eu tinha o cabelo mal.
1: Sim.
0: Era nesse sentido. Bem, o foco não é este. Os Calema amanhã vão estar no Blitz Vila Moura.
1: Sim.
0: E fica aqui também o convite. Eles pediram para te convidares.
1: Sim. E nós convidamos.
0: E nós aqui estamos a convidar-te. E além dos Calema amanhã,
1: hoje temos a Yasmin.
0: Linda,
1: vai ser
0: linda
1: noite.
0: Perfeita. Ai, que
1: estou tão triste não ter ido ao concerto.
0: Estas duas noites juntas são incríveis.
1: Estamos para o Algarve hoje.
0: Yeah, hoje e amanhã.
1: Sim.
0: Voltamos.
1: Quem é que nos vai impedir? Estás a gente de férias nesta empresa?
0: Eu conheço muitas pessoas
1: a impedir-nos no Algarve. Acaso.
0: E conheço uma que mesmo estando de férias nos impede.
1: Sim.
0: Sim, sim. Ver? Rapidamente vai pronunciar.
1: Um, dois,
0: e três. Ai, eu não tenho as notificações. Mas possivelmente quando eu for para a música terei aqui
1: uma mensagenzinha. Uma mensagem. Quer entradas para o Blitz? Não terão.
0: Olha... Nem essa a questão. A questão é, tínhamos de faltar ao trabalho. E é sobre isto que temos estado a falar, piores coisas do teu trabalho. E temos muitas pessoas a contar também situações de reuniões online, que lá está, o microfone ligado, a câmara, sem saberes. Portanto, tem sempre muito cuidado.
1: Meu
0: tem
1: Deus.
0: Sempre muito cuidado. Temos
1: Os
0: aqui uma história hilariante da Teresa a dizer que teve uma reunião a dizer que lhe dava mais jeito de ser não ser presencial, porque tinha trabalho e estava no shopping. Com a câmara ligada.
1: Boa, Teresa, let's go.
0: Ai, Teresa, que vergonha. Eu nem sei o que é que fazer.
1: Olha, eu a última reunião, até vou dizer que eu sou uma santa. A última reunião que nós tivemos, eu tinha unhas. Desmarquei as unhas para ir à reunião.
0: Isso não é ser santa, isso é ser profissional.
1: Ah, Pilar, também não me dás
0: uma. Era dentro do nosso horário.
1: Ai, está bem, mas e quê? Não me podes dar esta?
0: Posso. Por acaso toda a gente comentou assim, ui, que santa que ela é. Mesmo. Desmarcou para estar na reunião
1: milagre.
0: Do horário dela. As pessoas comentam muito isso, por acaso. Na Mega, segues agora com a Tayla e também a Zara Larsson.

0: com mais música nova. My Body Isn't Ready. O meu está. Estou prontíssima
1: tu
0: para...
1: Tu andas a gostar mais do Somber ou não?
0: Muito mais.
1: Ok. Sabes quantos anos tem o Somber?
0: Não.
1: Mas ele acho que é super novinho. Yeah,
0: tinha essa ideia.
1: Tem tipo 22.
2: Vocês estão a avaliar o quê?
1: Quanto é que achas que tem, Diogo?
0: 25.
2: Bom dia. Somber, bom dia. 21. 21.
3: Primeiro tenho que saber escrever Somber.
0: Estás a pôr
1: cá aqui. Sombre.
2: Sombre.
1: Ah, então, não, sombre. Não diz aqui logo.
2: Mete sombridade, que é, pois, é provavelmente a pesquisa mais feita no Google dos últimos
1: tempos.
3: 21.
0: Oh, nasceu em 2005. Oh, pequenino.
3: Ai, é mentira. 5 de julho de 2005.
0: Ok. 5. Uhum. Olha, pois, muito talentoso o Sombre. Muitos parabéns. Em 21 anos já fez mais do que eu farei.
3: Ah, como eu também.
0: Na minha vida.
2: Não.
3: Eu,
2: não
3: 27,
2: sejas,
3: 0
2: não
3: fez.
2: Sejas assim contigo, sim, Pilar. Não.
0: Também
2: estava
0: a ser contigo.
3: Ui. Agora é que ficou sério.
0: Olha, Diogo, como é que tu estás? Estás bem recuperado?
2: Recuperado?
0: No fim de semana.
2: Claro, sim, sim.
3: O que fizeste no teu fim de semana?
2: Opa!
0: Hoje a Mariana está. Olha, vê, vai pesquisando o que é que o Sombra fez no fim de semana.
3: O Sombra não.
2: Mas eu fiquei muito aqui contente por a Mariana ter cancelado as unhas que tinha hoje de manhã para vir fazer programa.
3: Não foi nada disso.
0: Não, é para fazer. Tá bem, não, não era programa, mas exagerou.
2: Eu sei que era a reunião.
0: Era
2: Mariana.
0: Uma reunião, mas acho que tem mais impacto. Rádio, nós fazemos rádio.
3: Agora preciso ir fazer outra vez. Tenho uma partida, LOL.
0: Oh, coitadinho.
2: Tens uma partida?
3: Sim,
2: tá uma
3: aqui,
2: unha.
3: E olha, Dioguinho.
0: A vida prega-te uma partida.
2: Está bem feia.
0: Está bem feia.
2: Bem,
0: Diogo, isso. Isso. Que ela já se precisa de baixar aqui um bocadinho os ânimos.
3: É verdade, ela precisa.
0: Para amanhã às 6 da manhã voltar com outra postura.
3: Ah, milagre.
0: Diogo Pires contigo até à 1. Tens também o Nininho Vaz Maia a chegar com Timarinho. Está bem?
3: Sim.
0: Nós voltamos amanhã. Beijinhos.
3: Beijinho.
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primeira semana de férias ou primeira semana depois das férias? Conta-me como é que está a ser, quais é que são os planos para esta semana? WhatsApp Mega Hits 968-689-229. Um beijo, música nova de The Second Voice.

Não entendo, diz ele, spama trincana na Mega Hits. Em mais de 90 minutos de música sem parar, bora lá aqui a planos para esta semana. É uma semana muito particular, semana com um eclipse solar e claro que muitos dos planos que chegaram aqui ao WhatsApp da Mega têm que ver com isso. A Leonor, que ouve a Mega Hits em Bragança, diz: bom dia, Diogo, esta é a semana aqui em Bragança. É um facto. By the way, se não estás a perceber porque é que esta é a semana em Bragança. Bom, diz a Leonor que a cidade está cheia de gente por causa do eclipse de quarta-feira. Nunca vi tanta movimentação. Nós já temos os óculos certificados e vamos ver tudo no aeródromo. Agora, lá está. Porque é que esta é a semana em Bragança? Porque Bragança tem o ponto, o único ponto em Portugal onde vai ser possível ver o eclipse solar a 100%. Ou seja, teoricamente, eu percebo muito pouco disto, mas teoricamente, se olhares para o sol, vais ter a lua exatamente posicionada a meio do sol, em Bragança. Portanto, é normal que Bragança esteja assim um caos, não é, Leonor? Obrigado.

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0: Fake na Mega Hits, e talvez precises também de música nova. Agora que são 10h33, 3 minutos depois da hora do lugar às novas, está tudo pronto para ouvires música nova de Charlie XCX.
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0: Que sem querer ela mesma licou esta música. Ela lançou esta música sem querer no TikTok e, bom, depois apagou, depois, enfim. A música agora está lançada oficialmente. Fala sobre o facto de ser em frente à câmara que ela consegue ser outra coisa que não ela mesma. Às vezes é preciso sairmos da nossa própria identidade, não é? Nem que seja só por uns minutos. É meio terapêutico. Charlie XCX com Cameron no lugar às novas.

0: Over, cause it's not over. Come Over, BTS na Mega Hits. 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Vem aí Taylor Swift na Mega.
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Boa segunda-feira com a Mega Hits. Bora lá começar mais uma semana de verão. Esta, em particular, tem uma estreia no cinema. A estreia da nova comédia romântica do realizador de Anyone But You. Chama-se Apenas Uma Noite. É um filme com Mónica Bárbaro e Callum Turner. Nos papéis principais são eles a Ellie e o Owen. Dois desconhecidos à procura de algo... algo mais do que uma aventura. É um bom filme para veres ainda esta semana no cinema. 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Na Mega Hits, Missy Miles com o Wet Bad Gang, agora, olha lá.

0: Tony na Mega Hits. E no próximo dia 5 de junho, no próximo ano, vai estar no Estádio José Alvalade. Já há setores que estão esgotados, portanto, conselho de amigo, não deixes passar muito tempo até comprares o teu bilhete. Os links estão em megahits.fm. Vem aí mais de 90 minutos de música sem parar com a Yuga a seguir.
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Hits e a melhor música nova de Lola Young, que está de volta à música. Temos que celebrar isto. Celebrar também o novo álbum de Karol G, que tem bons duetos com Bruno Mars e Drake, por exemplo. Saiu este fim de semana, não sei se já ouviste. Já ouvi estas músicas, muito giras. Drake tem também música nova a solo. Está agora na Mega Hits.

Chico da Tina na Mega Hit, sem mais de 90 minutos de música sem parar. Estás comigo, sou o Diogo Pires. 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

Bom verão com a Mega Kids. Aproveita que ainda tens aí um mês de agosto pela frente. Se eventualmente não estás nem vais de férias este mês, nada temas, porque agosto é sempre um mês muito tranquilo, não é? Mesmo que estejas a trabalhar, agosto é sempre um mês para fazer muito pouco. Devo dizer-te. Bom, mas os conselhos que eu te dou não podem ser estes. Tenho novidades sobre novos álbuns a seguir. Primeiro, Shakira e Burna Boy na Mega.

Rihanna na Mega Hits, que parecendo que não, há 10 anos que não lança álbum novo. Há 10 anos que nós andamos a implorar para que isto aconteça. E de repente pode estar prestes a acontecer. Ela pode estar efetivamente cooking. Isto foi a expressão usada por A$AP Rocky, que parecendo que não é o marido dela, portanto ele há de saber qualquer coisa. Ele disse num podcast, lá está, she's cooking. Está no estúdio neste momento a fazer coisas. Ele diz que ela está a trabalhar. Nós acreditamos que o trabalho que ela faça em estúdio seja um álbum novo, não é? Muito, muito provavelmente ainda este ano teremos novidades sobre isso, se ele já deu com a língua nos dentes. Não há de faltar muito. Ainda este ano também espera-se álbum novo de Dua Lipa, que correm rumores, já está mais do que fechado, mais do que pronto. 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Mega Hits e a melhor música nova, sempre agora com David Guetta e Terry Swift.

0: que eles mesmos andam a ouvir. Um dos últimos convidados foi Sippin' Purp.
1: Mas quando tu estás lá e tens o impacto que um artista que está cá consegue ter, como é que tu recebeste aquilo tudo na altura?
2: Recebi bem, mas foi uma

todo um episódio de What's Poppin' para conhecer Sippin' Purp pelas músicas que ele mesmo anda a ouvir no nosso canal do YouTube. Vai ver What's Poppin' com Zé Vida e Sippin' Purp na Mega Hits. Música nova é de Madonna.

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0: Paredes e a melhor música nova de Movado a fechar mais de 90 minutos de música sem parar. Olá, Carolina Gama.
1: Boa segunda-feira, Diogo.
0: Boa segunda.
1: Olha, eu hoje tenho uma coisa que pode animar os nossos ouvintes. Eu sei como é que podes passar um mês na Grécia, numa ilha grega, sem pagares nada. E eu vou dizer isto já a seguir.
0: Muito bem. Boas
1: dicas. Só tens de prestar gatos, ok?
0: Só o quê?
1: Só tens de prestar de gatos.
0: Ah, eu ouvi outra coisa. Péssimo. Vem aí, Carolina Gama, a partir da uma, na Mega Hits, Yugel e David Guetta a seguir. 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

tarde no Mega Hits. Boa segunda-feira, é comigo, Carolina Gama, que estás por aqui até às 4 da tarde. E já a seguir, eu digo-te um plano incrível para fazeres durante o teu verão. Durante esta hora, falamos ainda do lugar às novas de hoje e também te digo como é que podes ir para a Grécia durante um mês sem pagar alojamento. Antes tens música nova, esta é do Benson Boone. Faz uma ótima viagem com a Mega.

0: ótima viagem com Mega Hits e tenha uma boa segunda-feira. E não te esqueças, eu há bocado tinha dito que há um plano incrível para tu fazeres durante as tuas férias, e há mesmo. O Belíssimo Amor já está aberto, este ano volta a ser Mega, e hoje à noite, por exemplo, tens a Yasmin. Mas não te preocupes também, se não fores hoje para o Algarve, até dia 22 de Agosto tens muitas noites para aproveitar. Amanhã, por exemplo, vão os Calema, e na quinta-feira vais ter Morado, e eu também vou andar por lá, portanto, se me vires, vem falar comigo. Já sabes, para saberes mais sobre o Belíssimo, é só passares pelo nosso site em megahits.fm. Agora, a chegar a Mega, são mais de 90 minutos de música sem parar, tens vizinhos, Gracie Abrams, mas a começar é a Taylor Swift, já a seguir. 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

and Freddy aqui no Mega Hits. E como sabes, está na altura de irmos até ao nosso lugar às novas, que hoje pertence a uma das artistas que eu mais tenho ouvido nos últimos meses. Este é o novo single do 8º álbum da Charlie XCX, chama-se Music Fashion Film, e eu estou obcecada por este projeto. Eu não sei se sabias, mas há uma grande curiosidade neste videoclipe. Foi gravado numa única sequência, ou seja, não tem cortes, e esta é uma técnica que obriga a gravar tudo do início sempre que há um erro, portanto é muito exigente. Junto aqui a Charlie XCX com o ator francês Vincent Cassel, que tu provavelmente conheces por filmes como Black Swan e também o Ocean's 12.

The Loner Johnny e Plutónio aqui na Mega Hits. Boa segunda-feira e agora eu quero que tu imagines passar um mês numa ilha grega sem pagar absolutamente nada. É isto que está a oferecer o Cirusket na Grécia. É um projeto na ilha de Ciros que te oferece estadia e alimentação de graça e em troca tu só tens de ajudar a cuidar de centenas de gatos resgatados. É verdade, este trabalho ocupa 5 horas por dia, 5 dias por semana e passa por dares comida, limpares o espaço, dares medicação quando é preciso e no fundo seres o cuidador destes gatos. As candidaturas para 2027 abrem já em setembro, só tens de ter 25 anos ou mais e, claro, adorar os gatos, porque vais estar.

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Faz uma ótima viagem com a Mega.

Mega Hits e a melhor música nova. Esta é do Yugal, chama-se Moving to the Sun e é, sem dúvida, uma das músicas deste verão. Agora, eu não sei se sabias, mas está a acontecer neste momento o concerto mais lento do mundo. É verdade, há um concerto na Alemanha que só vai terminar em 2640. Ouviste bem? Chama-se As Slow As Possible, é do compositor John Cage e é considerado o concerto mais lento do mundo porque começou em 2001 e foi criado para durar 639 anos e eu sinto que isto nem faz sentido. Esta semana aconteceu assim um momento raro, o acorde mudou pela 17ª vez em quase 25 anos e mais de 150 pessoas juntaram-se naquela igreja só para ouvir esta mudança, que no fundo foi só acrescentar aqui mais uma nota ao som que já estava a tocar. A próxima alteração está marcada para dia 5 de outubro de 2027 e o concerto só chega ao fim daqui a mais de 600 anos, por isso olha, se estiveres na Alemanha em 2027, eu sinto que vale a pena passares por lá. Agora na Mega tens música nova, é da Katy Perry.

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da tarde no Mega Hits. Boa segunda-feira, é comigo, Carolina Gama, que estás por aqui até às 4 da tarde. E se tens entre 18 e 30 anos, há aqui uma campanha que te pode dar uma noite grátis numa pousada da juventude. Entre os dias 10 e 14 de agosto, basta fazeres uma dádiva de sangue num posto do Instituto Português do Sangue e da Transplantação e depois recebes um voucher para uma noite de alojamento. Para doar, como sabes, tens de ter pelo menos 18 anos, pesares 50 kg ou mais e estares em boas condições de saúde, claro. E atenção, não deves ir em jejum. Doar sangue é muito rápido e podes fazer a diferença na vida de alguém, por isso aproveita esta campanha. Já a seguir eu digo-te planos para fazeres durante as tuas férias e durante esta hora falamos também das últimas convidadas do What's Poppin'. Antes tens Styla com Zara Larsson na Mega.

0: música portuguesa aqui na Mega Hit. Boa segunda-feira. E eu não sei se tu já leste esta notícia, mas basicamente, se o teu voo atrasar ou for cancelado, podes ter direito a uma indemnização que pode chegar aos 600 euros. As regras da União Europeia dizem que se chegares ao destino com mais de 3 horas de atraso e a culpa for da companhia aérea, podes receber entre 250 a 600 euros e, por isto, se isso acontecer, é guardar o cartão de embarque, os recibos e depois, claro, pedires uma explicação à companhia aérea. 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Agora, a chegar à Mega, são mais de 90 minutos de música sem parar. Começam com a Ariana Grande, já a seguir.
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Esta é da Peggy Gou com Ira Star. E agora, não sei se tu já te esqueceste, mas já saiu mais um episódio do What's Poppin' na última sexta-feira. E as convidadas tu conheces bem, eu tenho a certeza. Já passaram aqui pela Mega. A Mafalda Castro e a Maria Rodrigues tiveram a conversa com o Zé Vida. E tu já podes ver este novo episódio do What's Poppin'. É só passares pelo YouTube da Mega. Agora

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1: É mais música portuguesa na Mega Hits. Eu, Carolina Gama, já estou de saída, mas já temos aqui também o drive-in. Francisco Mendes, Madalena Costa e Maria Petunilho. Hoje quis dizer uma forma diferente. Gostaram?
2: Não, disseste pela ordem. Podes em que estamos inseridos.
3: Podes mudar a ordem outra vez.
1: É agora Madalena Costa, Maria Petunilho e Francisco Mendes.
2: É certa.
3: Oh, eu queria errada.
4: Tu nunca és a primeira, Maria.
3: É verdade. Oh, não.
4: Mas pronto.
3: Deixa estar. Não há problema. Os últimos são os melhores, Francisco.
4: Os últimos são os primeiros.
3: É verdade.
4: Já diz a Sagrada Escritura.
3: Eu gostava muito que toda a gente de Portugal inteiro, especialmente quem está na Madeira, ouvisse a Mega, porque não faziam figuras.
1: Claro. É verdade.
3: Comecem a ouvir a
1: Aquele
3: Mega.
1: Aquele aglomerado. Também o que é que fez que aquelas pessoas pensassem que o Ronaldo ia estar ali dentro?
3: Várias coisas. E nós desmistificámos isso tudo e vamos falar
1: Mas
3: sobre
1: acho
3: isso.
1: Mas acham que eram mais estrangeiros ou mais portugueses?
2: Estrangeiros.
1: Eu também acho que eram mais estrangeiros.

0: 4 da tarde em ponto, seja muito bem-vindo ao Drive-In.
1: Bem, quero mandar um beijinho para os meus pais que nos estão a ouvir desde a Croácia.
0: Oh, beijinho!
2: Beijinho! É coisa certa a fazer, se nos ouvissem assim na Madeira, a coisa era diferente.
0: Pois. É verdade, não teriam feito o que fizeram este fim de semana, já lá vamos. Primeiro DJ Godja com Jason Derulo.

0: Boa segunda-feira, quando passam 9 minutos das 4 da tarde. Seja muito bem-vindo ao Drive-In e queríamos começar já esta semana com um aviso, um conselho de amigo.
1: Well, ouve o Drive-In, é tudo o que eu tenho a dizer.
0: Até porque sabes bem o que aconteceu este fim de semana.
1: Uhum.
0: Todos os madeirenses e estrangeiros que estavam na Madeira claramente não andaram a ouvir o Drive-In e tu vais perceber isso agora mesmo. Claro, tentar perceber se Cristiano Ronaldo vai casar este fim de semana no Funchal. Já disseram que era em Sintra a semana passada, enganaram-nos. Agora estão a dizer que afinal é sábado no Funchal. E por isso mesmo, vamos ligar para a Sé Catedral do Funchal.
1: Vamos processar.
0: Ai meu Deus. Não vou atender.
2: Para que você faz favor?
1: Olá, boa tarde. Estou a ligar para a Sé Catedral do Funchal.
2: Exato.
1: Fala Francisco Mendes. Estou a ligar em direto para a Mega Hits. Gostava de fazer uma questão, não sei se me pode responder. Por acaso, sabe-me dizer se amanhã vai ter um casamento às 3 da tarde? No sábado, não vai ter um casamento às 3 da tarde?
2: Não. Nós temos um casamento, mas é às duas.
1: E é por acaso de um senhor chamado Cristiano Ronaldo dos Santos Aveiro?
2: Não, senhor.
1: Ah, não?
2: Queria à força casar o homem, mas o homem ainda não vai casar.
0: Como é que se chama?
2: Susana,
0: então consegue confirmar-nos que, pelo menos aí, o Cristiano Ronaldo não vai casar no sábado?
2: Este sábado não, senhora.
0: Este sábado não, senhor.
2: Agora o próximo não sei. Não sei da vida do homem, ele é um homem sossegado.
1: Vou deixá-la trabalhar no seu cartório paroquial. Um abraço aqui
2: tá
1: da Mega Hits.
0: Olhem que bom. A Mega Hits pode confirmar que este sábado não há casamento de Cristiano Ronaldo. Contudo, ainda no mês de agosto.
1: Isto é jornalismo de investigação, mas
0: estamos. Pronto, era só este aviso que nós queríamos dar. Nós dissemos a semana passada, não vai haver casamento nenhum de Cristiano Ronaldo. E ninguém, aquelas milhares de pessoas, não quiseram saber do que nós dissemos.
1: É assim, nós estamos aqui a trabalhar para as pessoas e depois as pessoas não utilizam aquilo que são, aquilo que é o peito às balas que nós damos pela
3: mas
1: sociedade.
3: Olha que ainda assim, nós no TikTok tivemos cerca de 200 e tal mil visualizações.
0: E não chegou à Madeira.
3: Não, mas se não fôssemos nós, calhar aquilo estava muito pior,
1: pois,
3: percebe?
1: É verdade, isto podia estar a abarrotar ainda mais.
0: Até porque eu acho que há uma explicação, que é, eu acho que devíamos começar a pôr legendas em inglês nos nossos vídeos. Porque esta altura do ano tem muitos estrangeiros. E a quantidade de pessoas que estavam à porta da Sé Catedral do Funchal eram muitos estrangeiros e eles não perceberam o nosso vídeo.
1: Like, fazer um vídeo assim, hi guys, I know that you are from the world. We are a Portuguese radio.
0: Não, então falas em português.
1: Don't go e pões, to Funchal.
0: Pões isso. Legendas.
1: Só os portugueses é que lêem legendas.
0: E mesmo assim?
1: Já estou a imaginar Fabrício Romano a repostar o nosso vídeo a dizer.
0: Com créditos.
1: Exato. Here we go, here we don't go.
0: Here we don't go. Pronto, aqui fica aqui a nossa sugestão para ouvir mais vezes a Mega Kids, porque nós bem avisámos que não ia haver casamento de Cristiano Ronaldo. Contudo, começa agora outra vez a caça, que é próximo
1: é
0: fim
1: é?
0: De semana, pode ser.
1: Pronto, querem perguntar?
3: Vamos ligar outra vez para a C. Andem lá, bora.
1: Não.
0: Oh,
1: Maria. Agora não tive
3: a Susana gostou tanto de nós.
0: Nós tivemos uma boa amizade com a Susana, não vamos estragar.
1: Vamos acalmar.
3: É verdade.
0: Ok, fica assim.

0: Boa segunda-feira com a Maggie Hit. Estás no Drive-In até às 8 da noite comigo, Madalena Costa, Francisco Mendes e Maria Petronilho. E acho que devias começar a prestar atenção a estas três almas que fazem o Drive-In à tarde, porque nós sabemos tudo, é essa a conclusão que nós chegamos.
1: Nós não sabemos tudo, não, mas aquilo que não sabemos fazemos por investigar.
0: Arranjamos meios para saber tudo, claro. Nós fazemos o nosso melhor para saber tudo e mais alguma coisa.
1: E para tirar trabalho.
2: Tentámos ligar e resultou. Ligámos para a Sé Catedral do Funchal, confirmaram-nos que no fim de semana, agora este que passou, o Cristiano Ronaldo não ia casar.

0: E foram para lá 500 mil pessoas na mesma.
1: E até digo mais, confirmaram-nos também que, coitados, ia haver um casamento nesse sábado às 3 da tarde. É, a Susana confirmou-nos. E não é que é mesmo verdade?
0: Aconteceu um casal imigrante madeirense, vive em França, foi para a Madeira para se casar na sua terra natal, com a calma toda, com a família, e do nada, pima, 400 mil pessoas à procura do Ronaldo e da Georgina. Tenho muita pena do Fábio e da Nicole.
2: mas vocês viram as imagens?
0: Oh, Fabito.
2: As imagens são lindas.
1: Eu só vi das pessoas.
2: É a Nicole a chegar.
1: Ok, coitada.
2: É a Nicole a chegar no carro. Oh, pai, de repente, o que é que deve ter passado pela cabeça da Nicole? Abre a porta do carro e estão milhares de pessoas.
1: O que é que aconteceu quando ela abriu? As pessoas fecharam, ou se pelo menos deram-lhes parabéns, ou assim?
2: Pá, eu acho que não, acho que ela riu-se.
0: Ficaram-nos iludidos, imagina, tu vais-te casar.
1: Qual era o carro em que ela vinha?
2: Também estás-me a pedir, mas era daqueles clássicos.
0: Daqueles antigos, exato, okay. Clássico.
1: Típicos de casamento, certo?
2: Era um Rolls Royce.
1: Ok.
0: Era? Está ao nível, então. Então, imigrante na França.
2: Olha, fala mal dos nossos queridos imigrantes.
1: Não é bom, está tudo bem. Estão
0: cheios dele. Por acaso,
2: temos imensos imigrantes a ouvir-nos agora.
0: É verdade. Beijinhos para todos os imigrantes. Espero que quando se venham, quando vierem a Portugal casar, que não tenham esta enchente de.
1: Não, tenham em consideração que Cristiano Ronaldo está para se casar em 2026 e em agosto, se calhar, não é uma boa altura para se casar.
0: Mas a nossa Susana não disse que. Ah, no próximo fim de semana, não sei.
1: Sim, eu agora, a minha nova aposta é próximo fim de semana de agosto. Depois também não vai casar em setembro. Fica sem opções.
2: Pois é que ele está aqui para o Alnassr, não é? Será que se ele se vai casar na Sé mesmo ou vai casar-se noutro sítio agora que percebeu que aquilo. Eu imaginei que ele ia casar na próxima semana na Sé, mas depois viu, vai estar muita gente, vou mudar de sítio.
1: Em qualquer sítio que ele esteja, vai. A não ser que ele feche uma ilha.
2: Mas
1: é a única solução.
2: Nesta altura não dá para fechar o Porto Santo.
1: Pois não.
2: Olha, os madeireiros vão todos para o Porto Santo.
0: Não dá para fechar o Porto Santo.
1: Olha, e eu também vi um TikTok.
2: E não
1: no
2: há
1: domingo.
2: Mais Madeira.
1: Eu vi um TikTok no domingo. De uma rapariga numa varanda à noite e a dizer que eram 2 da manhã e nos últimos minutos já tinham passado 4 jatos no aeroporto de Porto Santo.
2: Se não era para o Cristiano
1: 4
2: Ronaldo,
1: jatos.
2: Quê?
1: E que não costuma acontecer, portanto, eles é capaz de ser para o próximo fim de semana. É a minha nova.
2: Acham que devíamos ligar?
1: Bem, nós somos muito coscovilhantes.
2: Ligamos?
1: Não. Não ligamos.
2: Pronto. Okay, ok.
1: Acho que não.
0: Vamos pensar no assunto.
2: Vamos pensar no assunto.
0: Eu gostava.
1: Pronto, já vemos então. Já vemos.

0: Estamos a 2 minutos das 4:30, uma hora em que damos música nova para adicionares à tua playlist. E se achavas que já sabias tudo sobre Charlie XCX, acredita que este lugar às novas vai-te trocar as voltas. A rainha do Brad Summer voltou, mas trocou a música eletrónica e a cor verde lima por uma era mais calma. Chama-se Camera, esta música nova.
1: O mundo ficou a conhecê-la graças ao álbum Brett, no verão de 2024, o Brett Summer.
0: Uhum.
1: Mas a verdade é que Charlie XCX já andava pelo teu rádio há muito tempo. Vê se reconheces esta música.

0: 2012 que se juntou à dupla sueca Icona Pop em I Love It, esta que estás a ouvir. E mais do que cantar, foi o Charlie XCX também que escreveu a letra deste clássico.
1: Esta música não era de uma telenovela?
2: Era tipo... do I Love It.
1: Ah, pois era.
2: Acho eu. Ou então estamos a confundir.
1: Eu achava que era da Massa Fresca.
2: Era do I Love It.
1: Mas é do.
2: Eu acho que há muita gente que nem sabe que é Charlie XCX que canta esta música.
1: Juro pela minha vida, descobri agora. Mas pronto. Esta Camera pertence ao seu mais recente álbum, Music, Fashion, Film. E fala sobre envelhecer na música pop aos 34 anos.
2: Já!
1: No fundo, eu acho que ela está a ter uma crise dos 30, mas Charlie, não preocupes, os 30 são os novos 20.
2: É Charlie XCX com Camera, o teu lugar às novas, às 4h30 em ponto na Mega.

0: Mega Hits e a melhor música nova portuguesa com Tatiana Duarte e Jimmy P. Quando faltam 22 minutos para as 5 da tarde.
1: Muito bem.
0: Vamos ao Cronicamente Online, um momento de rádio para quem quer ter o proveito de estar online sem a fama de andar por lá. Betty Bromage tem 97 anos e, pelos vistos, não gosta nada da reforma. A britânica voltou a subir a asa de um avião e bateu o seu próprio recorde mundial. Tornou-se a mulher mais velha do mundo a fazer wing walking outra vez. E o mais impressionante é que bateu esse recorde um ano depois de ter tido um AVC. Se estás a perguntar, mas porquê é que ela foi repetir? Repetiu por um bem maior para angariar dinheiro para a unidade de AVC que a tratou. E muito bem, uma salva de palmas para a Betty.
2: A bola do jogo da Mano de Deus, a mão de Deus, em 1986, em que Maradona marcou um golo à Inglaterra com a mão, está prestes a ser leiloada nos Estados Unidos. Quando o jogo terminou, na altura, o árbitro tunisino Ali Bin Nasser ficou com a bola e, em 2022, vendeu-a num leilão em Londres por 2 milhões e 400 mil dólares. Desta vez, a base de licitação é 2 milhões e 500 mil dólares e pode chegar até aos 10 milhões de euros.
0: Sim, senhora.
1: Porquê foi o árbitro?
0: Não contem comigo.
1: Quer dizer, o árbitro ficou com a bola?
2: Sim.
1: E vendeu-a?
2: Pronto, exato. É tipo, então é, género, é como ficar com uma camisola do jogo ou com uma bola do jogo?
0: Sim, na altura não tinha essa importância.
2: Não, tinha.
0: Ok.
1: Mas era uma esquema ou não?
2: Não, então alguém tinha ficado com a bola. Tá, o árbitro levou.
1: Bem, Francisco Mendes, hoje temos um homem, hoje temos mais um homem de palavra. Pedro González López, mais conhecido por Pedri, prometeu pintar o cabelo de branco, se Espanha fosse campeão do mundo. Depois de Gavi e Hugo Corella terem cumprido as suas promessas, Pedri já cumpriu a sua e agora só podemos esperar para saber se Lamine Yamal vai mesmo deixar a barba crescer e se Ferran Torres vai rapar o cabelo.
0: Era isso, não. Era isso que eu ia dizer, que é, já agora, digam todas as promessas que é para fizeram, semana a semana não me dizerem que há uma nova. Claro. Digam já todas quais é que são e pronto.
1: É, é assim, a partir do momento em que foram campeões e não fizeram na semana a seguir, para mim
2: acho
1: já não
2: mal.
1: Conta.
2: Também acho,
1: já
2: acho
1: não
2: triste.
1: Conta.
0: Não honraram a palavra. Dani Gato agora com Diogo Pissarra, Maré.

0: Olha, eu tenho que parar aqui a música, que isto precisa de uma intervenção. Atenção, pequena intervention, como se costuma dizer no episódio de Friends. Francisco Mendes anda com uma mochila toda rota. Francisco, isto tem de parar, acabou.
1: Não está assim tão mal.
0: Claro, não está má, Francisco, os fechos são estragados e está rasgado em baixo.
2: Francisco, tu vais, por favor, comprar o raio de uma mochila nova e é agora.
1: Epá, depois faço isso. Epá, até agora tenho de ver mochilas, comparar, perceber quais é que são as melhores, quais é que estão a bom preço.
2: Francisco, tu estás-me a irritar. Tu não tens aí o raio do computador aberto.
1: Pô, eu tenho, mas não vou fazer isso agora, não é?
0: Ai, vais fazer o que toda a gente faz. Posso dar aqui um conselho? Vais abrir a Amazon, escreves aí Amazon e vais pesquisar mochilas, que essa mochila rota sai daqui deste estúdio hoje.
2: Okay. Muito bem, boa, pronto. Estás a ver, já estão a aparecer coisas interessantes, sim, bonitas e de qualidade.
0: Tão rápido.
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1: Eu não acredito que estou a ver mochilas na Amazon em pleno programa.
2: Diz lá, não te faz bem.
1: Faz. Encontro os produtos mais populares a preços incríveis. Obrigado, Amazon.
0: Bem, que isto foi ótimo.
2: Ora, é essa.
0: Isto foi ótimo. Agora, tu começaste este momento a dizer que não querias e foste convencido.
1: Eu sou uma pessoa, acima de tudo, do convencimento.
2: Influenciável.
1: Não, influenciável não, mas eu sou uma pessoa que respeita as interventions. Portanto, eu espero que quando vos fizer uma intervention, vocês também acatem da maneira que eu estou a acatar. Super educada e humilde.
2: Não, eu nunca vou respeitar.
0: É o que vamos fazer. Se envolver a Amazon, é o que vamos fazer.
1: Quero só dizer uma coisa para fechar. Tu disseste intervention, como acontece no episódio de Friends.
2: Sim.
1: É How I Met Your Mother.
0: É primeiro em Friends. Sabes porquê? How I Met Your Mother copia Friends.
1: Não é. É porque eles fazem com muito mais qualidade.
0: Cala-te.
2: Eu nunca vi nenhum dos dois
0: a chegar com o Wet Bed Gang.
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0: Passam 2 minutos das 5 da tarde, vamos a primeira vez às Trend News esta segunda-feira com Ângela Roca. Olá, Ângela.
1: Olá, boa tarde. Houve um sismo na Colômbia que já causou até agora 25 mortos. O secretário de Estado das Comunidades confirma que não há para já registro de portugueses ou luso-descendentes afetados. Emílio Sousa diz que acompanha a situação em permanência através da Embaixada de Portugal. O sismo atingiu os 7.4 na escala de Richter, teve epicentro a 110 km de profundidade e registrou 2 réplicas. Estão confirmados até agora 25 mortos. Em Portugal, a terra também tremeu hoje, por volta da hora do almoço. Um abalo de magnitude 3.3 foi mais sentido nos concelhos do Cadaval e de Arruda dos Vinhos. De madrugada, outro sismo foi sentido em Ourique, Almodóvar e Santiago do Cacém. A autoridade tributária começou hoje a pagar o Prémio Salarial de Valorização das Qualificações relativo a este ano, criado em 2023 pelo último governo de António Costa. Devolve as propinas aos jovens trabalhadores até aos 35 anos como reconhecimento pela conclusão da licenciatura ou mestrado. Há 41 mil inscritos. A comunidade Vida e Paz não confirma que haja menos pessoas em situação de sem-abrigo em Lisboa, como anunciou o presidente da autarquia, Carlos Moedas. A instituição católica que distribui ajuda a quem vive na rua por toda a cidade não detectou qualquer variação.
0: Muito obrigada, Ângela. Voltamos com mais Trend News a partir das 6 da tarde. Até já.
2: Amanhã o calor continua por todo o país. Braga e Faro 31, Porto 25, Aveiro 26, Viseu 33, Coimbra e Lisboa 30 e Évora 36 graus Celsius.
0: Já seguir? It's bingo time!
2: It's bingo!

0: Passam 8 minutos das 5 da tarde e vamos jogar ao bingo. E como nós gostamos tanto de jogar ao bingo a uma segunda-feira, para isto funcionar precisamos muito da tua ajuda. 968-689-229.
1: Basicamente, nós temos cada um 4 marcas de carros.
0: Uhum.
1: E nós precisamos de pessoas que estejam a ouvir a Mega e que estejam num carro destes.
0: Exatamente.
1: Portanto, 968-689-229, diz-nos a marca do carro em que tu estás. E nós vamos
0: fazer um certinho?
1: Fazer um certinho em cada um de nós. Quero já dar aqui uma declaração de intenções. Este cartão de bingo está muito a favorecer a Maria Petronilho. A seguir favorece.
0: Achas que a Maria é mais favorecida?
1: Acho, e as pessoas já vão perceber porquê a seguir.
0: Okay.
1: A seguir eu acho que a favorecida é a Madalena Costa e eu, coitadinho, sou muito abandonado.
0: Então queres tu começar a dizer o que é que tens no teu cartão de bingo?
1: Meus campeões, vamos mandar mensagens 968-689-229. Para todas as pessoas que estão ou num Mercedes, num Peugeot, num Citroën ou num Nissan. É mandar mensagem 968-689-229. Pronto, é isto.
2: Vai. Bora, Madalena, agora
0: queremos em áudio.
1: Em áudio.
0: No meu cartão de bingo existe um BMW, também um... Renault. Desculpa, não sei
2: qual é esta marca.
0: BMW, Peugeot. Se tiveres num Fiat, também é para mim. Não é Peugeot, é Citroën.
2: Ai, ajudem-me!
0: BMW, Renault...
2: BMW.
0: Ok, no meu cartão de bingo eu tenho um BMW, um Renault, um Fiat e um Volvo. Se por acaso estiveres em algum destes 4 carros, então manda mensagem por um áudio 968-689-229. Maria.
2: Pronto, eu já escrevi os meus, que é para não me enganar, que eu já me enganei aqui toda. Preciso de alguém que esteja a conduzir um Volkswagen, ou um Opel, ou um Toyota, ou um Minizinho. Está bem? Lindos, maravilhosos. Vocês ajudem aqui a Maria a ganhar,
0: muito simples. 968-689-229. Manda um áudio a dizer em que carro, em que marca de carro é que estás. E nós vamos jogar então ao bingo, perceber quem é que ganha.
2: Só vale áudios. Atenção, mensagens não
0: vale. Ah, não vale?
2: Não vale.
0: Maria.
2: É só áudio.
0: Ok, está bem.

0: competição, it's bingo time. E temos os nossos cartões à frente. Cada um de nós tem 4 marcas de carros. E o objetivo é para ti, 968-689-229, é dizer-nos em que carro é que estás. E se for algum dos nossos, então nós fazemos, não fazemos bingo, só fazemos bingo no final, mas vamos completando os nossos cartões.
1: Lembrar que só são válidos áudios, portanto mensagens não são válidas. Preciso menos que é uma mensagem. Já estavas aqui
2: tinha
1: a ganhar. Lamento imenso, nós avisámos
0: a ganhar
1: áudios.
0: Ou tinha completado um quadradinho?
1: Tinha completado bastantes,
0: mas são só 4. Pronto.
2: Malta, da mensagem é mandar.
0: As regras do jogo. Vamos, Maria.
1: Vamos por
0: ordem,
1: ordem.
0: Por ordem de chegada.
1: Bem, temos aqui primeiro o áudio da Inês Pereira. Alô, Inês.
3: Beijo.
2: Vamos!
1: Ai, é do Francisco. E mesmo assim, olha, pimba. Vamos ao próximo. Francisco, estás a ganhar. Oh, temos foto e tudo. É do Fábio Vieira.
4: Está aqui um Renault.
2: Renault.
0: É meu? É meu?
1: Boa. Boa, Fábio. Obrigada. Obrigada por me estarem a fazer perder, mas tudo bem. Bárbara. Vamos à Bárbara.
5: Eita. Como é que vocês estão?
1: Bem, e tu?
5: Por aqui estamos num BMW.
1: Opa!
2: Pronto, eu já sabia.
0: Let's go! Eu também já sabia, por acaso.
5: Beijo, tem bom trabalho.
1: Beijinhos, Bárbara, obrigada. Bem, a Luana vai-me fazer ganhar algum ou o quê?
6: Olá, boa tarde, estou no Citroën.
2: Creative Technology!
1: Desculpa.
0: Oh, Maria.
1: Posso repetir os meus?
0: Podes.
1: Eu preciso de um Volkswagen, um Opel, um Toyota e um Mini.
0: Mas sabes que é indiferente. Com as, mensagens que já recebemos, é a ordem. Portanto, isso é indiferente,
2: não,
0: Maria.
2: Não, mas pode ser que ainda pingue. Mercedes, sim. Peugeot, Citroën e Nissan. Na verdade, só Mercedes e Nissan.
0: Exato. Para mim, um Fiat e Volvo. 968-689-229. Maria, vamos a mais um?
1: Ai.
0: Muito rápido, só para ver se calhar a ti.
1: Sim, temos o Diogo Melo. Alô, Diogo.
7: Boa tarde, chamo-me Diogo, sou de Braga e estou a conduzir neste momento um Fiat Punto.
2: Mas porquê é que nós estamos já a gastar todos?
0: Não está repetido sequer, percebes? É que não está repetitivo.
2: É isso.
0: Vocês são fantásticos.
1: O Diogo tem tantas esperanças.
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0: Faltam 5 minutos para as 5h30. Continuamos a jogar ao nosso bingo. Tu és essencial. 968-689-229. Temos os nossos cartões à frente. Cada um tem 4 marcas de carro. E neste momento já temos vários quadradinhos preenchidos.
1: Menos os meus,
2: já temos vários.
0: A mim.
2: Os da Madalena, todos quase.
0: Querem que eu diga os que faltam ou os que não faltam?
3: Os que faltam.
0: Os que faltam. A mim falta-me apenas o Volvo.
3: Epá, se a Madalena ganha isto assim, fácil, fácil.
0: Bora, Francisco.
3: Vou ficar tão triste. Bem, a mim falta-me um Mercedes. E um Nissan.
0: Pronto, Maria,
4: a mim falta a Volkswagen, o Opel, o Toyota e o Mini.
0: Olha, às vezes assim não vais conquistar ninguém.
3: Com emoção.
1: Volkswagen, Opel, Toyota e Mini. Compre já o seu carro.
0: Vamos lá.
1: Vamos ao Tiago Lopes pela primeira vez no Drive-In. Vamos,
0: Tiago.
5: Olá, sou o Tiago de Vila das Aves e estou no Citroën C3.
3: Ah, já está. É meu, já foi.
0: Já foi?
1: Obrigada, Tiago.
5: Continuação de boa emissão.
0: Beijinhos.
1: Obrigada.
3: Só uma coisa, nós não podemos. É que nós de repente estamos a ouvir o nome da marca e estamos nas tintas para os ouvidos. Nós temos que agradecer aos ouvidos. Que
0: eu disse beijinhos.
3: Se fizeste, mas tu fizeste bem, é que o meu ímpeto foi logo. Okay. Vamos embora.
1: Pronto, o Diogo Carregosa também pela primeira vez no Drive-In. Alô, Diogo.
6: Pá, não sei se ajuda alguém, não estava com atenção. Ui. Quando vocês estavam a dizer a marca.
1: Ainda, Diogo.
6: Mas estou usando de um Seat, pá.
0: Ah, Seat, não.
1: Ai, Diogo!
0: Fica para a próxima, Diogo, mas obrigada.
1: Obrigada. Temos a Nádia Filipa também pela primeira vez no Drive-In.
7: Olá, boa tarde.
0: Boa tarde,
7: eu,
0: Nádia.
7: Eu estou num Citroën C3.
1: Ai,
7: eu
1: também, meu.
7: Barcelos.
0: Citroën estão loucos na estrada.
1: Beijinhos, Nádia.
3: Três repetidos da AI.
0: Não,
3: da
0: não, não, não, nada disso.
1: Beijinho,
0: nada
1: para
0: disso.
1: Barcelos também. Temos a nossa Diana. Alô, Diana.
8: Olá, meninos, boa tarde. Eu estou a conduzir um Citroën.
1: Opa! Bem, o está cheio de Citroën.
0: E ele a queixar-se no início.
1: Boa, ah, Diana,
3: não,
1: obrigada.
3: Não, mas não me queixei disso.
1: Temos a nossa Eliana.
9: Num Renault Clio.
3: Renault.
0: Já foi, já Renault foi. Também.
1: Já foi.
0: Bora.
1: Mas obrigada.
0: Está difícil.
3: Agora. Assim
1: ai, estou nervosa. Temos a nossa Glória Silva. Glória.
10: Boa tarde, Mega.
1: Boa
10: eu
1: tarde.
10: Estou num X5 da BMW.
1: Ah, também já foi.
3: Boa, boa, boa.
1: É que nós não estamos a ouvir áudios nenhuns. José Caçador, pela primeira vez no Drive-In.
11: Ei. Olá a todos, boa tarde.
1: Alô, José, boa tarde.
11: Eu estou num Renault.
1: Ah!
3: Mas olha, eu estou.
0: Obrigada!
3: Estou a gostar muito dos ouvintes, porque os ouvintes estão a fazer uma pausa dramática. Eles estão connosco nisto.
1: Olha, a Clara Real enviou mensagem muito querida a dizer: alô, Megan, ponto para a Maria enviada a partir do meu Opel, mas não conta.
0: Claro. Não conta, tem que ser áudio.
1: É só áudios. Bem, vamos embora. Seguimos viagem com a nossa ouvinte, Sara Rodrigues. Alô, Sara.
12: Olá, olá. Eu estou a conduzir um Volkswagen Golf.
1: Vamos!
12: 4.
3: Bom, Maria.
12: Bom jogo.
0: Só estou feliz por ti.
1: Obrigada.
0: Que não tens nada, Maria. Parabéns.
1: Obrigada, Sara.
0: Vamos a mais um, Maria.
1: Um ponto para o Volkswagen. Vá lá, vamos embora. Rui, tu ou oh, Rui?
13: Boa tarde, Drive-In.
1: É um ódio gigante, Rui.
13: Malta, faça-me um favor. Alguém que presenteve aí a Maria. Para mim, a Maria, neste momento, tem uma cruz.
1: Oh, Rui, já lá vamos.

0: estiveres numa destas marcas, então 968-689-229, queremos o teu áudio. A mim, falta-me apenas o Volvo.
1: A mim falta-me Mercedes e Nissan.
2: E a mim falta-me o Opel, o Toyota e o Mini. Já consegui um, vá, não foi mal.
0: Vamos a isso.
2: Vamos começar com a nossa Andreia. Alô, Andreia.
3: Eu vou dizer que estou no meu carrinho, que é Citroën. Beijinhos,
0: já foi, muito obrigada.
2: Obrigada, Andreia. É assim, pronto, para ti que só chegaste agora, temos alguns já preenchidos, portanto, alguns áudios que já se calhar vão ser repetidos. Temos a Mafalda pela primeira vez no Drive-In. Alô?
4: Olá, daqui é a Mafalda. Estou a contactar-vos de um Volkswagen New Beetle, um clássico.
0: Ah, obrigada, Mafalda.
4: Prontos, beijinhos e boa sorte no vosso bingo.
2: Obrigada, a Mafalda é um clássico.
5: E um, é um Beetle.
2: Que é, deve ser lindo, maravilhoso.
5: Que é aquele super. Estão a ver com os guarda-lamas a sair de fora.
0: Sei, não percebo nada de carro.
2: Temos a Lina, também pela primeira vez no Drive-In, com um áudio um bocadinho maior.
6: Olá, boa tarde.
0: Olá, Lina.
6: Estou no meu Volkswagen Taigo, que é amo. Então eu, quando vou de férias e tiro aquelas fotografias que toda a gente tira nas férias, eu também tiro o meu carro. No meio da paisagem, no meio de um pôr do sol.
2: Lina, agora
6: também
2: eu quero ver.
6: E adoro e publico.
2: Lina,
0: é um
2: podes
0: Volkswagen aqui?
2: Um Volkswagen.
0: Já não te lembras, deixa estar.
5: Taigo, acho eu.
2: Taigo.
0: Volkswagen Taigo. Já agora quero ver se é lindo. Mas também se não for, eu não vou dizer que não é.
5: Exato, portanto, é verdade. É super giro.
0: É lindo. Não, é um ótimo carro, por acaso. É muito bonito.
2: Lina, queremos fotos do carro nas paisagens, por favor, também para ver. A nossa Daniela, alô?
7: Estou no Citroën.
2: Olha, Francisca, a Daniela foi das primeiras a escrever um Citroën e depois enviou o áudio. Pronto, agora.
5: Caramba.
2: Já está. Joana Dias. Alô, Joana.
0: Olha, nunca vamos saber.
2: Isto é um barco debaixo do mar.
0: Nunca vamos
5: saber.
0: Está
5: de barco.
2: Tá, não, estou a brincar. Joana, obrigada, mas pronto. O Nilton. Alô, Nilton.
8: Boa tarde, Mega. Já que não pode escrever, então tem que mandar o áudio. O meu Nissan Qashqai.
2: Francisco.
5: Falta. É para mim, obrigadão meu velho. Como é que ele se chama? Quero agradecer.
2: É o Nilton.
5: Nilton, meu
0: portanto, filho. Neste momento falta Volvo, Mercedes, Opel, Toyota e Mini. Maria, tens aí um áudio pequenino?
2: Vamos lá ver. Alô? Ah, isto é mensagem.
5: Não ponhas, que senão é para a Madalena.
2: Temos a Francisca.
9: Obrigada,
2: aqui
9: é o Citroën C3.
2: Beijinho. Ah, já foi.
5: Citroën.
2: Obrigada, Francisca.
0: 968-689-229, estamos a jogar ao bingo dos carros. Participa connosco.

0: Vamos dar continuidade ao nosso bingo. Falta Volvo, Mercedes, Opel, Toyota e Mini. Se tiveres algum destes carros, então envia-nos um áudio, porque estamos a fazer um bingo. Temos os cartões à nossa frente.
1: Bem, vamos dar seguimento. Espero que este seja o meu, porque assim, eles, a Madalena e o Francisco, falta-lhes um carro para ganhar e a mim faltam-me três.
2: Mas a mim falta o mais difícil, que eu disse logo. Eu sempre disse.
0: Acabou-se essa ladainha. Vá, vamos ao que interessa.
1: Vamos ao Diogo. Alô, Diogo.
3: Boa tarde, Opel Astra.
1: Vamos! Maria! Querem ver que eu ainda vou ganhar?
2: O primeiro bingo de sempre foi uma remontada histórica de Francisco Mendes. Portanto,
1: é verdade.
2: Uma remontada também tem
0: a
2: mais
0: graça. Não fui eu que ganhei.
2: Não, Madalena, fui eu que
0: sim,
2: ganhei.
0: Não sei porquê.
1: Temos.
2: Depois mostro o vídeo.
1: António Pestana, mas. Bem, vamos ao António.
4: Estou a conduzir um Fiat.
0: Eu sabia que era meu.
1: Já foi.
0: Já foi. Fiat já foi. Era meu. Muito obrigada.
1: Bem, temos também Carol Brandão. Alô, Carol.
5: Ah, gente. Eu estou num Ford Focus. Não posso ajudar ninguém.
0: Mas obrigada
1: Carol. Nós depois usamos o teu carro noutro bingo. Vamos ao Paulo.
6: Olá, pessoal. Estou a conduzir Volkswagen ID3. Beijinhos, Marcelo.
1: Ai, era meu.
0: Está muito difícil,
1: muito.
0: Malta.
1: Joana Leite, alô Joana.
7: Olá Mega, por aqui está.
1: Ai, estão a ligar.
2: Ai, não liguem.
7: Um Toyota.
1: Vamos!
7: Bom trabalho.
2: Olha.
1: Maria!
2: Está 3-3.
1: Olha, justo pela minha vida, estou a ir por ordem.
0: Eu sei, portanto, Volvo, Mercedes e Mini é o que falta nestes cartões de bingo.
2: O
0: vamos
2: sair
0: a isso.
2: Da vitória.
0: Vamos a mais um, Maria.
1: Ó Bárbara. Ó Bárbara.
8: Olá, sou o Vitor Hugo. Estou a conduzir um Volvo.
0: Vitor, isto sabe tão bem, meu Deus, muito obrigada, Vitor. Porquê que me chamaste Bárbara? Diz-me, explica-me.
1: Porque está aqui, Bárbara.
2: Ah, era a Bárbara, vê lá o que a Bárbara punha.
0: Oh, Bárbara, oh, Vitor, muito obrigada.
2: Diz lá só qual é que era a seguir.
1: Ok.
2: Só para eu saber.
1: Tenho só pedir desculpa, não é, António? Era a nossa Antonieta.
2: É, mas isto é bem injusto, Mercedes.
1: Bem, vamos ouvir.
2: É carro rico.
1: O Alberto. Alberto, anda. Alberto.
9: Mas não roubaram uma empresa.
0: Não dá para
1: não
0: perceber.
1: Dá para paciência perceber. Também.
2: Está no Subaru da empresa.
1: Aí, deixa lá só ver se eu ganhava o Francisco. Vai. Diana Sousa.
10: Eu estou a conduzir um Mini Cooper.
1: Ai! É eu!
0: Não,
1: é
0: mas
1: eu.
0: Pronto, Francisco ficou em último, Maria.
1: Vamos.
0: Francisco, ficaste em último, nem vamos ao Mercedes, não vale a pena.
2: Eu fui a pessoa que disse à Maria, era giro se ela ganhasse. Se ela
1: não
2: estava a fazer
1: olha,
2: isto.
1: Não, não calma, calma.
2: Fecha, música.
0: Música.
1: A Matilde tinha enviado Mercedes.
0: Mas foi escrito.
1: Foi tarde.
0: Não interessa.

0: Breakup in Reverse, até dizíamos a 8 minutos das 6 da tarde, apesar de já termos completado o jogo do bingo. Eu ganhei este
1: jogo. Eu fiquei em segundo lugar.
0: Francisco ficou em último lugar.
2: Este foi dos jogos mais espetaculares que nós tivemos.
0: Contudo, nós recebemos vários áudios, muitos áudios que não chegámos a passar porque completámos o cartão, mas acho que alguns valem a pena de ser ouvidos, não é?
1: Eu tenho tanta pena, ainda por cima, quando é a primeira vez no drive-in, é o caso deste áudio.
3: Olá, Mega FM, sou Luís Simões de Coimbra e estou no Mini de 1971.
0: Eu não sabia que em 71 fazia este barulho. Eu achava que era só com as tecnologias novas.
2: Mas com segurança, cuidado com essas acelerações, são sempre um perigo. Na estrada é sempre todas as cautelas.
1: Não, o Luís está parado no estacionamento e puxou-se.
0: Claro, obviamente, está tudo bem.
2: Maria amou.
1: Claro, então na próxima na minha cidade.
0: E era com, coisa que era, com um quadradinho que era teu, o Mini era teu.
1: É verdade. Temos também a nossa Maria.
4: Olá, Mega. Eu sou a Maria e estou no Volvo do meu pai Nelson.
0: Ah, pois!
1: Mini contexto, o pai Nelson não, é não. O nosso diretor.
2: Será que podemos revelar?
0: Claro que ele tem um Volvo, tem. E eu estava a torcer, Francisco, por esse Volvo do Nelson, mas o Nelson não enviou mensagem, mandou a Maria. Muito obrigada, Maria. E pronto, eu ganhei. Queria só relembrar isto. Era a única coisa que eu queria
2: também
0: relembrar.
2: Mandar um beijinho a todos os nossos ouvintes que mandaram mensagem. É, até com esta música, agora fica mais sério.
1: É verdade.
2: Obrigado a ti que estiveste desse lado. Pelo coração, pela mensagem, pelo áudio, pela companhia.
1: E pela adrenalina.
2: Maria, isto é um momento sério também. O entretenimento também é isto. É coração e tu estiveste aqui no coração.

0: Passa um minuto das 6 da tarde, vamos mais uma vez às Trend News com Ângela Roca. Olá, Ângela.
1: Olá, boa tarde. Há pelo menos 55 mortos no sismo na Colômbia. Não há para já indicação de portugueses ou lusodescendentes entre as vítimas, confirma o secretário de Estado das Comunidades, que acompanha a situação através da Embaixada de Portugal. O abalo de 7.4 na escala de Richter teve epicentro a 110 km de profundidade, registrou duas réplicas, vários edifícios colapsaram em várias localidades, num balanço que está a ser atualizado em permanência. Ainda há atrasos na divulgação dos resultados de algumas apreciações dos exames nacionais da primeira fase. As notas deveriam ter sido todas publicadas na sexta-feira, mas no Liceu Camões, em Lisboa, há pelo menos um aluno que, ao dia de hoje, ainda não sabe que nota teve, porque o exame simplesmente não aparece. As praias em Portugal são públicas e têm acesso público, reafirmou hoje a Ministra do Ambiente, Maria da Graça Carvalho. Promete resolver de vez a situação na praia da Galé Fontainhas, na costa alentejana, onde o acesso continua condicionado com um torniquete. Hoje mesmo a Quercus voltou a pedir esclarecimentos ao Governo sobre os acessos às praias demolidas no concelho de Grândola. Na volta a Portugal em bicicleta, o norueguês Julius Johansen venceu a etapa de hoje. Um contrarrelógio entre Anadia e Águeda fez 17 km num tempo canhão de 21 minutos e 13 segundos. O francês Alexis Júnior perdeu tempo, mas continua a vestir a camisola amarela.
0: Muito obrigada, Ângela. Voltamos com mais Trend News às 7 da tarde. Até já.
2: O sol está forte e o calor continua por todo o país. Braga e Faro 31, Porto 25, Aveiro 26, Viseu 33, Coimbra e Lisboa 30 e Évora 36 graus Celsius.
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0: 9229, o bingo acabou, mas mesmo assim gostamos muito de ter aqui a palparrear. Palparrear, não.
1: Hã?
0: Ai, meu, eu...
2: Olha, eu também não sei, eu também não te consegui ajudar.
1: Pipa guiar? É que tu fizeste uma coisa de pipa guiar?
0: Não, mas não é pipa guiar. O que é pipa guiar?
1: Não sei.
2: É uma senhora.
1: Para paguear?
0: Não, mas não há uma palparrear? Não.
2: Palrar?
0: Bom, não interessa. Queremos que fales aqui no nosso WhatsApp.
2: Áudios, se faz favor, estamos a perguntar qual é que foi a maior burrice que tu já fizeste numa viagem. Isto porque a Mariana Ribeiro, uma influencer super conhecida.
1: Um beijinho para a Mariana Ribeiro.
2: Beijinhos, Mariana. Marcou toda uma viagem para a Itália, comprou os voos, foi para o aeroporto, apanhou o avião, chegou ao destino, toda feliz, chega ao hotel e apercebe-se que reservou todos os quartos, todas as estadias, porque ia passar por várias cidades, para 2027.
0: Oh, portanto, coitada.
2: Todas as estadias que tinha já reservado em sítios lindos, maravilhosos, eram para 2027. Portanto, sabemos que é raro, é humano, está tudo bem.
1: E fazer as coisas com o tempo é super importante.
2: Francisco, tu
0: com antecedência, deve ter sido mais barato e tudo, está tudo bem, Mariana.
2: Vocês às vezes não confundem que já estamos em 2027?
1: Sim, 2026 tipo, na primeira semana do ano, já.
0: Opa, mas isso é que estás em 25, não é que estás em 27. Portanto, isto não faz muito sentido.
1: Não, é, ou seja, na primeira semana do ano confundo sempre o ano
0: em que estás.
1: Em que estou, sim.
0: Sim, mas não é o caso disto.
2: Não é o caso, Francisco. 2027 é o ano.
1: Não, mas eu acho que faz sentido este erro. Ela enganou-se a clicar. Estava ali.
0: Não, eu acho que faz sentido se não vires que é 2027.
1: Claro.
0: Porque tu, se vires 2027, percebes logo que não é aquele ano. Agora, é fácil. Isso nunca me aconteceu.
2: É fácil. Assim, eu lembro-me que os meus pais, uma vez fomos para Veneza, chegámos ao hotel, eram para aí 2:00 da manhã, ninguém nos abria a porta, ninguém abria. Tivemos que chamar a polícia e do nada também não tínhamos quartos. Não sei, já não me lembro se o meu pai alterou as datas. Não. Nós depois acabámos por ficar nesse mesmo hotel, porque não tinha a reserva. Não sei se foi falha do cartão, falha do site onde o meu pai reservou, whatever. Nós chegámos lá e não havia hotel para ninguém. Eram 2:00 da manhã e nós éramos crianças, eu e a minha irmã.
0: Ficaste com medo.
2: A irresponsabilidade do Sonuri e da Sona Paula. Muito irresponsável.
0: Não deixaram sozinha também.
2: Deixaram. Podemos buscar pizzas.
1: Eu tenho uma história de irresponsabilidade, mas não sei se posso contar aqui.
0: Porquê?
2: Então, o que é
0: agora
2: que
0: vais ter que contar, Francisco?
1: Aconteceu no Camboja.
0: Mas é muito mal?
1: Ah.
0: É não recomendável?
1: Eu recomendo que não façam isto.
0: Ok.
2: Eu quero saber.
0: Fica esta adenda já a seguir.
1: É uma história longa.

0: Francisco, disseste que a tua história era longa, muito longa. É bom que comeces.
1: Então vá, eu vou tentar ser o mais rápido e esquemático possível.
2: Em 1970.
1: Em 2018. Eu já era de 2019, na verdade. Eu e o meu amigo Tiago Pedroso estávamos no Camboja. Estávamos a fazer um mochilão pelo Sudeste Asiático e fomos parar a uma ilha do Camboja. Chegámos a essa ilha do Camboja e ficámos no nosso hostel e percebemos, ao olhar para a ilha, que havia um caminho que dava para o outro lado da ilha. Só que o outro lado da ilha não tinha hóspedes, não tinha casas, não tinha nada. Era deserto. Só que havia meio um caminho. Começar ali pelo meio da floresta. Portanto, imaginem uma ilha com floresta, que não era uma ilha muito grande, e de um lado tinha ossos e do outro lado não tinha nada. E nós estávamos tipo super vibe Sudeste Asiático, vamos explorar a ilha.
2: Era mesmo eu.
1: Estamos a ir nesse caminho, nesse trilho pela floresta, pá, e ficamos ali meio na dúvida: será que é por aqui? E ouvimos alguém dizer: é, continua, vão em frente. Em português.
0: Mas uma voz do além?
1: Não, uma voz estava tipo...
2: Ah, começava logo a imaginar.
0: É que uma coisa é tu que viveste isso. A forma como eu estou a imaginar está assustadora até agora.
1: Não, está impecável.
0: Ok.
1: Pronto.
2: Eram que horas?
1: Era perto do sunset.
0: Pronto, mais amigável, ok. Não era noite.
1: Continuem. Mas em português, malta, atenção a este facto. Era um povo português que disse: continuem, vão em frente. E nós fomos, chegámos ao outro lado. Pá, e de repente, o pôr do sol mais bonito que eu vi.
0: Mas tu viste a cara dessa pessoa? Ou foi só uma voz do além? É por aqui, é por aqui.
2: Siga, aprende.
1: Eu estava num bengalô lá ao fundo.
0: Num bengalô?
1: Sim, é um bengalô, ou o que é. Pronto. Não, vocês estão a tirar tempo de histórias, mas não é parte importante. Pronto.
2: Bengalô,
1: vamos tomar etapas. Pá, eu fui para o outro lado. Pá, o sunset mais bonito que eu vi na vida. Tipo, pá, uma coisa lindíssima. O pôr do sol a cair, água perfeita, praia deserta. Ush. Lindo, vamos, eu fico entusiasmado. Vamos, buddy, vamos mergulhar.
2: Oh, dali. Buddy.
1: Sim, pronto. E de repente, vemos ao longe uns meninos que estão ali a fazer umas obras, estavam a criar uma espécie de porto naquele sítio. E quando nós fomos, nesse entusiasmo, a mergulhar, vimos-los muito ao longe e dissemos adeus, adeus, meninos cambojanos. Pronto. Quando acabamos de mergulhar e tal, voltamos para a toalha e continuamos a vê-los ali no seu jantar. Nisto, estamos para ir. Eu, entretanto, já tinha posto o sol, já estava a ficar de noite, e eu disse ao meu amigo Tiago: Tiago,
2: vamos para casa. Hoje já está de noite.
1: Porque temos que passar a floresta e vai ficar de noite.
0: Ah, pois.
1: Pronto. Opa, estamos para ir embora. E eu mais uma vez digo adeus aos meus amigos. Pessoas do Camboja, tipo homens, mulheres. Eram para aí tipo 10. E quando estamos a ir para a floresta, eles dizem: anda cá, anda cá, anda cá.
2: Era meio meu.
1: Não, aí já foi na língua lá deles, ao inglês. Pronto. Opa, e nós.
2: E vocês foram.
1: E nós não. Pronto, lá está, aqui começa o primeiro erro, que é: se calhar não devíamos ter ido.
0: Claro.
1: Ou não, eu não recomendo.
0: Eu fui.
1: E fomos. Pá, fomos lá até com eles, grandes bacanas, tipo, deram-nos jantar.
0: Boa.
1: Comemos. E eu, como vocês sabem, não bebo álcool. Então, todas as cervejas que eles davam a mim, eu dava ao meu amigo Tiago Pedroso. E nós, nós temos é que ir embora porque temos que atravessar o veleiro. Não se preocupem, nós levamos-vos lá. Levamos-vos lá. E nisto, já está a passar muito tempo e está na hora de ir. E eu digo: nós temos mesmo que ir embora. E eles dizem: ok, então vamos levar-nos. Pá, e no momento em que é para nos levar, eles não vão em direção à floresta, vão em direção ao barco. Porque não havia caminho para ir sem ser pela floresta, nem havia estrada.
0: Okay.
1: Portanto, nós temos de entrar no barco com eles. E é aqui que ficamos, que eu acho que é melhor irmos para a música agora.
2: Pá, que irritante, Francisco!
0: Estás
2: super irritante!
0: O Tiago Pedroso não sabemos.
1: O Tiago Pedroso não sabemos.
0: Se o perdeste ou não.
2: Está lá na Camboja.
0: Não sei. 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

0: De repente esqueci-me que tínhamos ficado a meio de uma história, Francisco.
1: Isto é o problema da rádio. Bem,
2: continua,
1: então vamos terminar esta história.
2: A dizer só, partilha connosco no nosso WhatsApp a maior burrice que já fizeste numa viagem, seja em marcações de hotéis, marcações de restaurantes, o que tu quiseres. 968-689-229 é o nosso WhatsApp.
1: Então só muito rapidamente, fui parar com o meu amigo Tiago a uma praia deserta.
0: Tiago Pedroso. Não sabemos se ele está vivo, estamos a meio da história ainda.
1: É uma praia deserta no Camboja. E em vez, já tinha passado o pôr do sol, em vez de voltarmos pelo caminho onde pronto, tínhamos andado,
2: que era no meio da floresta super perigoso.
1: E era o único caminho para voltar para casa. Dissemos que aceitávamos a maneira. Aceitávamos que uns senhores que lá estavam nessa praia, cambojanos, a fazer umas obras, nos ajudassem a voltar. Nós nem pensávamos bem que não havia outra maneira que não essa. Pronto. E então eles disseram: vamos embora, então vamos embora. Já à noite cerrada, breu, vamos embora no barco. E nós vamos para
2: alto mar. Tens que dar a volta toda à ilha?
1: Dar a volta toda à ilha para ir parar ao nosso sítio do nosso fóssil. Estamos, começa o motor, aí vamos, estamos no barco, vamos. Isto só para dizer que o erro em viagens é não aceites boletos estranhos.
0: Claro, prendes desde pequenino.
1: Vamos, estamos a contornar a ilha e de repente, a meio da viagem, o mesmo motor que arrancou fez...
2: Ah, isso é mesmo filme de terror, eu estou-me a arrepiar toda.
1: O meu amigo Tiago Pedroso com os copos, tipo com eles, a conversar, não sei o quê, e eu começo, calma, eu sou o único que sobrou aqui, está a haver um problema, porque é que eles pararam o barco, porque é que estamos parados? Pequeno momento de... Ai, tensão.
0: Vou-me atirar ao ar.
1: E do nada, um deles diz, jump!
0: Ah,
1: não. E eu não acredito, homenzinho.
2: Que horror.
1: Eu vou ter de saltar, eu já...
2: Ai,
1: eu não acredito. O meu amigo Tiago Pedroso, jump! E depois nisto.
2: E ele, jump!
1: E é nesse momento que um deles, dos cambojanos, salta. E eu...
0: Ai, para o mar.
1: E eu, salta para o mar. À noite,
2: cheio
1: escuro,
2: bicho.
1: Salta. E nisto, o meu amigo Tiago vê-o a saltar e salta também. Isto foram os 10 segundos mais eternos da minha vida em que eu vejo a saltar e ele está debaixo d'água e o tempo passa.
0: Ah,
1: e ele vem à tona e quando ele vem diz: puto, eles querem nos mostrar plankton e está a brigar debaixo d'água.
2: Ah, eu sei o que é.
1: E vai e pronto, mas eu vejo que está a
0: plankton. Então foi propositada essa baixa de motor.
1: Exatamente.
0: Tão querido.
1: Queria-nos mostrar o plankton. E pronto, e depois
2: podes explicar para as pessoas que se calhar é plankton. Não,
1: plankton é um...
2: uma alga?
1: Não é... assim, é uma espécie de alga muito
2: pequena. Eu sei muito bem, é uma alga que as baleias normalmente comem e que brilha no escuro. Existe nas berlengas.
0: Oh, então afinal eram boas pessoas.
1: Certo, mas para evitar estes momentos de tensão, tem cuidado e não aceites boleias de estranho.
2: Especialmente se estiveres bêbado, não é? Porque o Tiago ainda estava lá no mar.
0: Mas imagina, se fosse o Francisco, não estava bêbado, nunca tinha visto as...
2: O plankton.
0: Porque ele nunca tinha jump atrás do outro.
2: É verdade.
0: Portanto, obrigada, Tiago Pedroso. Tiago Pedroso está vivo!
2: Obrigada!

0: That I Made You Love Me, Ariana Grande. Quando faltam 18 minutos para as 7 da tarde, queremos saber a maior burrice que já fizeste numa viagem, a maior asneira. Partilha connosco.
1: Temos aqui o nosso WhatsApp ao rubro. Vamos começar com o nosso Rui Rodrigues. Alô, Rui.
2: Boa tarde, Raiben.
0: Olá, Rui.
2: Pronto, sana-se que não correu lá muito bem em viagens. Foi o que acontecia. Eu na altura, eu e a minha namorada, na altura, quando nós íamos de viagem, o que é que eu decidi a fazer? Arranjar voos tipo de madrugada. E nós nunca pagámos a última noite de estadia. Então arrancámos num barzinho qualquer. E depois, tipo meia-noite ou algo assim, uma da manhã, vinhamos para o aeroporto.
3: Uhum.
2: Uma alturinha. Foi em
1: Rui, estás cansado? Senta-te um bocado.
2: Correu mal porque eu estava naquela esperança de passar a noite no central de caminhonetas. E então, tipo, entregámos o carro ao lugar à meia-noite e meia chegámos à central e a central a fechar. Ou seja, nós tínhamos depois o autocarro às 5 da manhã e aquilo estava assim um bocado para o obscuro. É, eu felizmente consegui alterar a viagem no autocarro para as 3 da manhã, mas mesmo assim foram ali 3 horas de puro sofrimento, não é?
1: Que
2: mas
1: horror.
2: Era assim à volta.
3: Quantas vezes?
2: E era assim um bocado feio. Mas pronto, correu bem, estamos todos. Não aconteceu nada, mas
1: foi um bocado pior. Obrigada, Rui. Beijinhos. Eu lembrei-me agora de uma que me aconteceu em Erasmus. Eu fui de Erasmus para Valência e o comboio para Madrid era 1h20, mais ou menos. Então nós íamos sair imensas vezes a Madrid.
3: Uhum.
1: Volta das 10 da noite, chegávamos e íamos sair, depois tínhamos o comboio às 7 da manhã, portanto não havia estadias, não havia nada para ninguém. Saio em Madrid, tudo a correr bem, blá blá blá. O comboio era às 7h20, saímos da discoteca às 6 da manhã, toca a andar, vamos para o metro para irmos direto para a estação. Eu e uma amiga minha vemos, não sei o que, Chamartín. A estação era Chamartín, fomos para Chamartín. Chegámos a Chamartín, faltavam 15 minutos para o comboio e vamos a um segurança. Então, onde é que é a estação de comboio? Todas alegres da discoteca e tudo e mais alguma coisa. Ah, o comboio não é nesta estação, é a Clara de Chamartín, que era na outra ponta.
3: Ah.
1: E demorava cerca de 50 minutos. Portanto, o metro, nós estávamos na parte do sul do metro. Uhum. E aquilo era na outra parte do norte. Portanto, moral da história, perdemos o comboio.
0: Mas depois foram outros 50 minutos até lá.
1: Sim, ou seja, tentámos, já não havia mais comboios. Comboios, as únicas coisas que havia eram 200 e tal euros. Portanto, moral da história, ficámos uma noite em Madrid, fomos sair novamente.
3: Claro, nunca há problema.
0: Com a mesma roupa, Maria.
1: Com a mesma roupa.
0: Ei!
3: Mas fomos a cara lavada.
1: Uh-huh. Olha, fui à casa de banho do El Corte Inglês usar os produtos todos.
0: Mas não levaste maquilhagem?
1: Não, fui maquilhar o El Corte Inglês com os testes.
0: Não,
1: pois!
0: Oh, Maria, tu é só puxar um bocadinho por ti, tu contas tudo, é impressionante.
1: Olha, é verdade.

0: Chico da Tina, a 9 minutos das 7 da tarde e queremos que fales connosco no nosso WhatsApp.
1: Maior burrice que já fizeste numa viagem, seja a marcar hotéis, a marcar restaurantes, esqueceste das chaves de casa e chegaste passado 4 horas a um sítio, o que tu quiseres. 968-689-229, envia-nos o teu áudio para o nosso WhatsApp.
2: Vai.
0: Tu estavas mesmo com que eu não tenho boa telepatia, afinal.
2: Então.
0: Boa química. Eu estava mesmo com.
1: Esperança.
0: Com, não é esperança, mas estava mesmo certa de que tu ias dizer alguma coisa.
1: E afinal, ele disse não. Vai?
0: Não, mas não. Ele não ia. Ele acrescentou só porque eu depois olhei para ele.
2: Exato, eu estava a ver se era preciso dizer alguma coisa, mas a Maria disse tudo tão bem.
0: Não, tens toda a razão.
2: A Madalena é uma das pessoas mais íntimas.
0: Mas não é bom para dizer alguma coisa.
2: Eu, porque as pessoas no carro iam achar: ah, será que ele se foi embora? E eu, não,
0: pois, tens de estar aqui uma palavrinha, não é?
2: Manda mensagem: 968-689-229.
0: Queres dizer o que é que toca a seguir?
2: A seguir vai tocar nada mais, nada menos que uma música que se
0: então,
2: chama...
0: Então, Francisco!
2: Imagina!
0: Olha, dá para ver aí!
2: Sim, é o The Time of My Life do Benson Boone.
0: Então, porquê tanto tempo, Francisco?
2: Oh, era para ter certeza, sabes que eu...
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0: Passam um minuto das 7 da tarde, vamos uma última vez esta segunda-feira às Trend News com Ângela Roca. Olá, Ângela.
1: Olá, boa tarde. Há 80 mortos confirmados no violento sismo de hoje na Colômbia. Foi decretado já o estado de emergência no país. O sismo atingiu os 7.4 na escala de Richter, causando um elevado grau de destruição em muitas localidades. O Presidente da República Portuguesa e o Governo Português já manifestaram solidariedade para com o povo colombiano. Não há, por enquanto, indicação de portugueses ou luso-descendentes entre as vítimas. O Ministério da Educação determinou hoje a abertura de um inquérito às escolas que enviaram para classificação e exames nacionais, já depois da recolha formal por parte das forças de segurança, assim como aos pedidos de reapreciação que foram submetidos tardiamente. Foram pelo menos 212, indicam em comunicado o Júri Nacional de Exames e o Educa, que garantem que as respectivas notas serão disponibilizadas até amanhã. O PS pediu hoje mesmo todos os documentos relativos à planificação e implementação dos exames nacionais, incluindo os resultados do teste piloto que foi feito ano passado, a filosofia, assim como a fundamentação técnica para não se ter avançado gradualmente com o novo modelo. Vai fazer mais calor nos próximos dias, o que agrava o risco de incêndios rurais, mas o Ministro da Administração Interna garante que o país está preparado em termos de meios, organização e coordenação. Em Gouveia, nas comemorações do dia do município, Luís Neves considerou que tem condições para continuar como ministro, apesar da auditoria que está a ser feita à Polícia Judiciária aos anos em que foi diretor nacional.
0: Muito obrigada, Ângela. Voltamos com mais Trend News amanhã, a partir das 7 da manhã. Até amanhã.
1: Até amanhã.
2: Vamos agora ao tempo. Calor continua amanhã. Braga e Faro 31, Porto 25, Aveiro 26, Viseu 33, Coimbra e Lisboa 30 e Évora 36 graus Celsius.
0: 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Queremos saber a maior burrice, a maior asneira que tu já fizeste numa viagem, seja em marcações, seja em chegares no dia anterior, horas, olha, tudo.
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0: 968-689-229. Sabemos que errar é humano e com isto queremos saber se já tiveste alguma história assim em que cometeste uma maior burrice numa viagem.
1: Bem, temos aqui a mensagem da Patrícia Santos e diz: fui de férias para os Gerês com o meu marido, fomos acampar. Um dia fomos visitar uns amigos de família e ao sairmos do carro deixámos as chaves do carro dentro do carro e ele trancou-se sozinho com a chave lá dentro. Tivemos de esperar que o meu sogro enviasse outra chave do carro desde Lisboa numa caminhonete.
0: Isso não é uma estupidez.
2: Deixo-me a chave dentro do meu carro e vou para o Jorogerês, caminhonete.
1: Para piorar, a senhora deixou-nos ficar na casa dela, que ia ficar vazia. Ela ia voltar para Lisboa. Mas quando fomos tomar banho, ficámos sem gás. Conclusão, dias sem tomar banho, até vir a chave do carro e conseguirmos seguir viagem. PS. Bem, isto foi horrível. Alguém fez uma macumba.
2: Statements políticos.
1: Não conseguíamos usar a tenda do acampamento porque tinha um cadeado e a chave também dentro do carro.
0: Por amor de Deus. Mas como é que um carro fecha com a chave lá dentro? É isso que eu não entendo.
1: Já me aconteceu.
2: Então, imagina, se tu... Há pessoas que fecham o carro ainda dentro do carro, mas com a porta aberta.
0: É isso. Isso é possível. É.
1: Sim, ou seja, tu clicas numa coisa, o carro tranca e
0: isso
1: mal
0: é
1: fechas por fora.
0: Os antigos não fazem isso. Tens que
2: não, carros com 20 anos fazem isso.
1: Tu fazes isso com os antigos. Tu dentro do carro, abres a porta, clicas num botão e quando fechas a porta aquilo tranca automaticamente.
0: Tem tristeza automática.
1: Opa, Billy Eilish. Opa, vamos
0: Maria Odeia, Maria Odeia quando vem Billy Eilish, eu adoro.
2: Eu por acaso também gosto.
0: Eu adoro.
1: Odeio esta música.
0: Maria.
1: Estou a brincar, adoro Billy.

0: Passam 15 minutos desde 7 da tarde, acabaste a ouvir Taylor Swift, I Knew You, faz parte da banda sonora de Toy Story 5. Maria Petronilho, o que é que nos dizem no WhatsApp?
1: Olha, dizem-nos muitas coisas, especialmente áudios.
0: Longas, não é?
1: Longas. Uma longa história de 2 minutos, mas isso é bom. Aliás, são duas histórias.
2: Então põe, bota play.
1: Num áudio. Alô, Daniel.
3: Lembrei-me de duas situações caricatas, ambas numa fase que eu fiz Erasmus. Uma da Croácia para Roma. Split para Roma, aquilo era super perto, era tipo uma hora de viagem e fomos numa avioneta Zika.

0: A pressão e sensação ia ser chamada. Ué, Maria!
1: O que é
0: isso?
1: Aviões. Está com pressão ou não? Exato. Os aviões lá dentro. Que é para tu respirares lá nos altitudes.
2: Quem é que te ensinou isso?
1: Foi uma pessoa.
0: A Maria é super viajada. A Maria, não sei se já sabem, mas ela da altura teve um romance com...
2: Com piloto.
0: Com piloto.
1: Pile, pile.
0: Fecha que já não se aprende nada aqui. Fecha.
3: Tinha o voo de madrugada e não quis pagar uma outra noite de estadia, então decidi, por volta da meia-noite, iria para o aeroporto de autocarro. Mas o autocarro nunca mais passava, porque a partir da meia-noite lá não há... Ou seja, não é o mesmo autocarro que vai durante o dia, é outro que depois faz uma determinada paragem e tem que fazer o transbordo para outro. Eu não sabia, uma rapariga viu-me assim à toa, veio falar comigo e explicar-me que tinha que comprar outro bilhete, só que eu tinha 9 cêntimos na conta. Ela lá me ajudou, comprou-me o bilhete, foi... O que é que acontece? Aqueles nomes todos esquisitos, não é? Em húngaro. Confundi-me todo, saí na paragem errada, quase uma hora a tentar perceber, depois isto durante a madrugada, até que encontrei a paragem, estava a chover imenso. Pronto, basicamente lá consegui chegar, passado para aí 2 horas ao aeroporto, todo molhado.
1: Ai, oh Daniel,
2: Tu és um homem de muitos azares.
0: Ouve, não viajes mais, pronto, este ano vais passar férias ali para a pontinha, está fechado.
2: Por favor.
1: Não precisamos, não.
2: Temper City a chegar com Self-Aware à Mega.
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0: São 7:30 em ponto, o que significa que temos música nova para te dar. E se achavas que já conhecias tudo acerca de Charlie XCX, prepara-te, porque este lugar às novas pode fazer-te, aliás, mudar de ideias. Ficou mais conhecida mundialmente graças ao seu álbum Brett, mas já anda cá há muitos anos, há cerca de 10 anos. Brett Summer aconteceu em 2024. Desta vez troca a música eletrónica por uma vibe mais tranquila, com esta música nova que vais ouvir, que se chama Camera.
1: Mas se achas que Charlie XCX apareceu do nada com Brett, nada disso. Em 2012 juntou-se a uma dupla sueca, a conhecida dupla que fez I Love It ser um ícone, e além de cantar também escreveu a letra deste clássico. Vê se reconheces.

0: Quantos anos é que tinhas quando descobriste que esta era a Charlie XCX, Maria?
1: 25.
0: Portanto, agora. Há poucos meses.
1: Não, foi agora.
0: Mas foi hoje?
1: Foi hoje, juro pela minha vida.
0: Às 4h30?
1: Sim, juro para tudo.
2: Então vamos ouvir o que eu quero ouvir.

0: Bem, agora vamos acalmar um bocadinho, que esta música, esta Camera, é mais calminha.
1: Mudou.
0: Mostra um lado mais calmo de Charlie XCX. A música faz parte do seu álbum Music, Fashion, Film e fala sobre envelhecer na música, mesmo só tendo 34 anos. Portanto, Charlie XCX está claramente numa crise dos 30, mas está tudo bem.
1: Charlie. Ela mesma, Charlie XCX, com Camera, quando passa um minuto das 7h30.

0: Boa segunda-feira com a Mega Hits. É esta mais uma oportunidade, aliás, para fazeres muito dinheiro agora que está a acabar o verão. Também fica mal dizer que está a acabar o verão, mas pronto. Mas temos dinheiro para te dar no grandioso jogo da mala.
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1: Boa! 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
2: acabou.
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0: Interrompem a mãe, não é? Sim, vocês deram o número.
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0: Muito bem.
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2: Vais para que não seja a do Bola de Berlim.
1: Excelente jogo.
0: Eu sei que tu adoras estas coisas, não é, Francisco?
1: Sim, senhora.
0: Eu faço isto por ti sempre.
2: Ele é tão ordinary.
0: Um ordinário. 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

0: na ferida.
1: Mas toda a gente aqui vai ter férias, ou Zé?
2: Sim, verdade. Eu também vou de férias quinta-feira.
1: Pronto, vê, estás aí yay. A palparrear, como a palpar.
0: É um neologismo que hoje criamos. Palparrear.
1: Palparrear.
0: É palrar. E papaguear.
2: Olha, mas com o vocabulário que eu tenho, podias-me dizer que era uma palavra real e eu ia acreditar.
1: Estamos juntos. É com Zé Vida que ficas até à meia-noite e
2: 11.
1: Com sono. Até às 11.
2: Está sempre a tentar que eu fique até.

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0: Boa segunda-feira com a Mega Hits. Já estás comigo, Zé Vida, por aqui até às 11 da noite. E quero-te atualizado no início desta semana. Portanto, já a seguir, arrancamos imediatamente com o Scroll da Noite de hoje. Antes, há a música nova de Somber para a tua viagem. Chama-se My Body Isn't Ready.
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King Rex, eu tô no outro town, no outro no espaço, tipo meus pés, baby. 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

Que sai um novo EP da Girl Band Wild, chega no próximo dia 14 de agosto. Vais ter um filme em exibição também no cinema em Portugal a partir do próximo dia 12, da próxima quarta-feira. O que ninguém estava à espera era da notícia de que uma das integrantes vai fazer uma pausa na carreira. Sofia vai parar com as atividades da Sketsai pelo menos até ao próximo mês de setembro. O anúncio foi feito na semana passada e foi feito 6 meses depois de Manon, outra integrante da banda, ter anunciado também uma pausa. Portanto, não sabemos bem o que é que anda a acontecer com a Sketsai, mas esperemos que fique tudo muito bem em breve e claro que ela volte mais saudável do que nunca. Há novidades também sobre um possível novo casal sensação. A Ray bem que manifestou que queria arranjar marido e, ao que parece, pode estar mais perto disso do que aquilo que tu pensas. Isto porque ela foi vista num date com Michael B. Jordan, uma das maiores estrelas de Hollywood. Estava no Six Flags, que é um parque de diversões nos Estados Unidos, na zona de Nova York. E, portanto, será que isto quer dizer que Ray e Michael B. Jordan possam ser mais do que amigos? Vamos ter que esperar para novos desenvolvimentos. O que também vamos ter que esperar é pelo casamento de Cristiano Ronaldo. Ao contrário de muitos rumores, o casamento não aconteceu este sábado na Ilha da Madeira, mas mesmo assim foram milhares e milhares de pessoas que apareceram ao pé de uma capela no Funchal porque achavam mesmo que iam ver o casamento de Ronaldo e Georgina e só mais tarde é que perceberam que foram para lá perder o seu tempo. Entretanto, não sei se estás atento às tendências de aniversários, mas eu acho que a Kylie Jenner acabou de inventar a maior tendência de aniversário que vamos ver até ao final do ano. Um bolo de aniversário com diamantes e rubis. A minha pergunta é, como é que se come isto? Eu não faço ideia como é que se come um bolo de aniversário com pedras, mas a verdade é que este bolo anda a ser muito falado pelas redes sociais e fica aqui dito, eu acho que até ao final do ano vai passar a ser a nova tendência de aniversário e que vamos ver pelas redes sociais. A chegar à Mega Hits, à música nova de Another e 54 Ultra para animar a tua segunda-feira à noite. Se estás de férias, aproveita, descansa, vive o momento, não te preocupes com o trabalho, nem te preocupes com a playlist, porque a Mega Hits trata disso. Meu nome é Zé Vida e estou contigo por aqui até às 11 da noite com a melhor música nova e já a seguir com novidades de conteúdos.

Faz uma boa viagem com a Mega Hits. E se por acaso andas de férias por terras algarvias, muita atenção porque só há um destino para a noite de hoje e é sobre isso que falamos já a seguir. Antes há a música nova de Kygo e Max McNown, chama-se Take Me Back.

0: duas baddies a fazer-te companhia nesta segunda-feira à noite. Acabaste de ouvir Tyla e Zara Larsson com esta She Did It Again. E muita atenção que há outra baddie à tua espera, especialmente se andas por terras algarvias. Já sabes que o ponto de encontro do teu verão é no Bliss Vila Moura e a Mega Hits volta a ser a rádio oficial das noites de verão do Bliss. E hoje a festa é com o Yasmin a partir das 11h30 da noite, portanto se andas pelo Algarve é passares por lá também. Já a seguir há a música nova de DJ Telio a chegar. Boa viagem!
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Boa segunda-feira com a Mega Hits e a melhor música nova, agora que o relógio marca às 9 da noite. Continuamos comigo, Zé Vida, por aqui mais duas horinhas, até às 11. E já a seguir, também com novidades sobre o grandioso Jogo da Mala, porque já na próxima quarta-feira, que podes ter, até me arrisco a dizer, o dia mais feliz do teu ano de 2026. Mas para isso tens que saber o valor em jogo esta semana. Ficaste desse lado para saberes tudo. Para além disso, há novidades também sobre um dos maiores artistas de Afrobeat do mundo, que passou por Portugal para gravar o seu novo videoclipe. É já a seguir que te conto que artista foi esse e dou-te uma pista. Ele passou por Portugal também para dar um concerto este ano e a Mega Hits andava por lá. Para além disso, há novidades algarvias que estão a deixar muitas pessoas em casa em vez de estarem a aproveitar as férias. Portanto, já a seguir conto o que é que se passa para também te poderes prevenir. Há música nova de Slater agora, chama-se Dance.

0: É uma das minhas músicas favoritas da Lady Gaga de sempre. Acabaste de ouvir Alejandro por aqui pela Maggie Hits, mas não precisas nem da Lady Gaga nem do Alejandro para seres feliz. 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Por aqui pela Mega também te dou novidades sobre os teus artistas mundiais favoritos, e um dos maiores nomes do Afrobeat passou por Portugal há muito pouco tempo para dar um concerto e aproveitou a sua passagem por cá para gravar o videoclipe do seu novo single. É sobre isso que falamos já a seguir, mas antes, há mais de 90 minutos de música sem parar a chegar. Há Cat's Eye, Richie Campbell, ainda Lola Young e The Bowser. Mas antes ouves Olivia Rodrigo com música nova. Stupid Songs, já a seguir.
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Acabaste de ouvir Lola Young com esta From Down Here na Mega Hits e chegou a altura de ouvirmos música nova de um dos maiores nomes do Afrobeat mundial e que passou por Portugal este ano e aproveitou a sua passagem por cá para gravar o videoclipe do seu novo single. Estou a falar de Rima.

Portugal para atuar no Rock in Rio Lisboa no início deste verão, que Rima aproveitou para gravar o videoclipe do seu novo single, Tea, que já está disponível em todo o lado e que foi feito quase na totalidade por uma equipa de criativos portugueses, portanto, mais um motivo para ficarmos muito orgulhosos daquilo que também se faz dentro do nosso próprio país. A chegar à BTS, eles que também passaram por Portugal para gravar um videoclipe há pouco tempo, esta aqui chama-se Come Over.

Música portuguesa para a tua viagem de segunda-feira por aqui pela Mega Hits. E se andas pelo Algarve, espero que estejas a aproveitar bem as tuas férias e que não estejas como algumas das pessoas que me andam a aparecer pelo TikTok nos últimos tempos, porque ao que parece, há uma virose no Algarve. Não sei se já te apareceu algum destes TikToks, mas as pessoas dizem que estão fechadas em casa, doentes, o que é muito estranho porque estamos a falar de temperaturas 35 a 40 graus. Ninguém sabe muito bem como é que apanharam este vírus, mas há várias teorias e entre essas teorias é uma canja. No fundo, a culpa foi de uma canja, uma sopa qualquer que as pessoas comeram por lá e que as deixou bastante doentes. Portanto, se andas pelo Algarve, olha, pelo sim, pelo não, não comas sopa durante os teus dias de férias. Pode ser que a coisa corra bem. A chegar à Mega Hits, à música nova de Yugal, chama-se Moving to the Sun.

Mega Hits e a melhor música nova agora que o relógio marca às 10 da noite. E se és fã de Maradona, pode ser um objeto pessoal dele em breve. É sobre isso que falamos a seguir, mas antes há a música nova de Ariana.

árbitros. O árbitro achou que tinha sido com a cabeça e pronto, validou o golo. Ao que parece, agora em 2026, a bola do golo vai a leilão e é chamada a bola mão de Deus. Mas atenção, porque o preço inicial desta licitação é de 2,2 milhões de euros. Não sei se tens este dinheiro ou não, mas se sempre sonhaste em ter um objeto especial ligado a Maradona, esta pode ser a tua oportunidade. A chegar à música nova portuguesa de Dengás e Plutónio, chama-se Por Pouco.

É Shakira e Burna Boy com este Dai Dai a tocar por aqui pela Mega Hits. E chegou a altura de irmos até ao Lugar às Novas de hoje, que nos traz um dos singles do novo álbum de Charlie XCX, Music, Fashion and Film. Eu devo dizer que tem sido os álbuns que mais tenho ouvido em 2026, mas muita atenção, porque se és fã de Charlie por causa do álbum Brett, eu devo dizer que não tem nada a ver um disco com o outro, mas ainda bem. Eu gosto quando os artistas também fazem aquilo que é pouco expectável e surpreendem o público, e foi precisamente isso que Charlie XCX quis fazer com este novo álbum. É um álbum que fala sobre amadurecimento, sobre ficar um bocadinho mais velha e de como é que encara a sua carreira musical nesta fase da sua vida. Portanto, um álbum muito profundo, mas também com uma sonoridade bastante nostálgica. Portanto, se ainda não a viste, fica aqui a minha recomendação. Antes disso, ouves um dos singles em destaque no Lugar às Novas de hoje da Mega Hits. Chama-se Camera e também já tem um videoclipe. Portanto, depois de ouvires por aqui, podes ir ver o videoclipe. É Charlie XCX no Lugar às Novas de hoje da Mega.

0: É a música nova de Drake, chama-se Janice, STFU, a tocar por aqui pela Mega Hits. Se não sabes o significado desta sigla, talvez andes muito pouco tempo pelas redes sociais. Se por acaso sabes, percebes porque é que eu não a posso dizer em Rádio Nacional. Meu nome é Zé Vidas, com a altura de me despedir de ti, estou de regresso amanhã a partir das 8 da noite, até quarta-feira sem a Matilde Prata, porque ela está a aproveitar umas muito merecidas férias. Mas por acaso estás à procura de conteúdos para preencher esta altura do ano, podes passar pelo YouTube da Mega Hits, porque tem uma nova série por lá, chama-se What's Popping, e a minha Record Store, onde trago todo o tipo de convidados para falar sobre a banda sonora da sua vida. Eu estou de volta amanhã a partir das 8 da noite. Antes disso, há mais música para a tua viagem, a chegar à 21 Pilots, ainda Charlie XCX, Sabrina Carpenter, e já a seguir Blue Eye com um novo single. Boa viagem, sempre com a Mega.
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